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2: Tô armando a minha barraca. Quase que ao vivo aqui de Toronto, no Canadá, para todas as regiões aí de Jales. Quero dar meus parabéns à Rádio Antena. Fico super feliz em ter participado dessa incrível organização do Dr. Vanderlei Garcia. Foram quase 4 anos da minha vida participando das atividades dessa fantástica rádio, que foi uma das primogênitas aí em inovação do Noroeste Paulista e em todo o Brasil. A minha estreia na antena foi pouco depois da inauguração, mas tínhamos aí um timaço: Deva Pascovic, Gil Carreira, Israel Lopes, Ivan Júnior, Carioca, Ricardo Sibila, Reginaldo Coelho, Big John, Cacá Magrini, Sônia Galvão, Colombo Osmar, enfim, Delei, Joãozinho, a toda essa linda família. Parabéns, Rádio Antena 1. Você foi sempre pioneira. Fico feliz em ter participado dessa equipe. E eu tô desarmando a minha barraca aqui diretamente de Toronto, no Canadá. Mas antes de fazê-lo, deixo aqui uma recordação do melhor programa já feito na rádio brasileira. Chamava-se o Programa de Sábado. Na abertura do Programa de Sábado, tocava-se Rick Astley, Never Gonna Give You Up. Fico por aqui, Harley Vianini, deixando um beijo no coração de vocês. Tchau!

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2: Olá Rogério, boa noite, tudo bem? Aqui Fábio Pedro. E Marcelo, tudo beleza? Espero que sim, Marcelo. Marcelo, hoje eu gostaria de ouvir, se for possível, por gentileza, a música Fofurinha com Carmen Silva. Ofereço para todos os ouvintes em primeiro lugar, com carinho e afeto. Ofereço para o Manezinho de Santo Antônio da Aracanguá, a Dona Fátima Gerciã, da Fazenda Santa Fátima. Também para o Wilson de Aparecida do Taboado. E um forte abraço a todos. Fiquem com Deus. Obrigado, viu, Marcelo? Até logo e tchau, tchau.

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3: Eu sou Wilson Colombo e estou aqui nessa programação muito especial para falar de um momento na minha vida em que a Rádio Antena 102 Hoje, que surgiu da Rádio Cultura de Jales, se tornou importante na minha vida. Foi aí que eu cresci profissionalmente, convivi com grandes profissionais e pude absorver o que cada um tinha de profissionalismo, de competência, de habilidade com a voz, com as palavras, com o microfone. A vida da gente, você sabe, é um eterno aprendizado. E durante esses 27 anos que eu estive aí com a direção da Rádio Antena 102, só posso dizer um muito obrigado por tudo que eu pude absorver na minha carreira profissional. Quero dizer que foram momentos marcantes no meu crescimento profissional, principalmente dentro do jornalismo, onde atuo até hoje, na rádio e no jornal online e também no marketing. Tive momentos no esporte em que pude viver um dos momentos mais gloriosos do esporte jalisense, onde através da Rádio Antena 102 nós pudemos acompanhar aí um futsal de ouro, um basquete mais dourado ainda, com uma grande representatividade, com um elenco fantástico que serviu à seleção brasileira à época e com o nosso futebol através do Clube Atlético Jalisense. A partir daí, como narrador, como repórter, pude transmitir muitas emoções ao jalisense. E quando surgiu a oportunidade de trazer o jornalismo para a Rádio Antena 102, a direção da emissora tomou essa iniciativa e contou com a nossa colaboração, com o nosso trabalho e a experiência que já tínhamos adquirido lá na Rádio Cultura. E trouxemos de uma maneira inédita, com muito orgulho, aqui para nossa região noroeste, um dos programas mais ouvidos hoje da região, que é o Antena Ligada. Então agradeço muito a direção desta emissora e dizer que foi muito importante para mim e para muitos profissionais que atuaram neste microfone, neste prefixo. A Rádio Antena 102 é realmente uma emissora, uma empresa que contribuiu sobremaneira para o crescimento e o desenvolvimento de Jales e de todas as cidades da região. Um forte

0: forte abraço do Wilson Colombo, que por 27 anos esteve neste grupo, nesta empresa, atuando aí nos microfones.
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Douradinho. Até pouco tempo eu não sabia que essa música tinha sido cantada também. Foi regravada, creio eu, por Felipe Falcão. É moda boa, é o mesmo modão. Marcelo, faz essa gentileza, vê se você acha o modão Roupas do Varal com Felipe Falcão.

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2: Vamos juntos aqui na antena até às 11 da noite, nesta noite gostosa, com a sua participação e oferecimento especial de Marcelo Lanches. 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Começamos o programa de hoje tocando modão com João Mineiro e Marciano. Vamos trazer mais uma moda boa com eles? Nesta noite gostosa, pode ser? Esta noite, como lembrança.

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1: Bom dia, meu amigo Rogério de Sá. Ô Rogério, toca pra nós aí, Canarinho Prisioneiro, fazendo um favor. Oferecer para todos os ouvintes da Antena 102, a rádio da sua cidade. Especialmente para você, meu amigo, que tá aí na luta, na batalha, trabalhando. Daqui a pouco, se Deus quiser, você já vai embora também. Tomar seu merecido banho, uma janta, né? E que você tenha um bom descanso e uma boa noite para você. Fique com Deus. Maurílio Pintor de Urana, Popular do São. Tchau. Obrigado. Fica com Deus, meu amigo. Que Deus abençoe você e sua família.

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1: O modão anterior que eu anunciei foi com João Mineiro e Marciano esta noite como lembrança. Agora vamos trazer esse mesmo modão, moda ajeitada, top demais. A moda esta noite como lembrança, a interpretação é com Milionário e José Rico.

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1: A penúltima moda que eu anunciei foi com o Milionário José Rico. E a última também será. Será mais um modão. O modão Sonho Alto com o Milionário José Rico. E essa será a nossa última moda de hoje. Queremos agradecer a sua participação, a sua companhia em mais um Sertanejo 102. Continue na antena, bom fim de noite, vamos de sonho alto. Boa terça pra você, boa madrugada, tudo de bom. A gente se fala, valeu, boa noite, tchau.

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Muito obrigada, viu?

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1: Bom dia, Jales, bom dia, região, sejam bem-vindos. É o programa Quintal da Antena a partir de agora na Rádio Antena 102 FM. De Jales para todo o Brasil, vamos juntar a família sertaneja, iniciarmos juntos mais um dia, mais uma manhã, é uma madrugada que está terminando, um novo dia se aproxima e com as graças de Deus estamos juntos. Sejam bem-vindos ao nosso programa, que tem muitas atrações, tem informações do tempo, tem notícias da polícia, tem a sua participação, tem a Kombi do Assis Duarte, tem o nosso cafezinho, enfim, a família sertaneja a partir de agora tem música e informação no programa.

nosso programa até às 7 horas da manhã. Sejam bem-vindos. Obrigado a você, a sua família, ao trabalhador, a senhora, o senhor. Muito obrigado, minha gente, pelo carinho, pela companhia. Programa Quintal da Antena e o melhor da música sertaneja.

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4: O nosso programa Quintal da Antena até às 7 horas da manhã. Das 6 às 7, a música raiz e o modão sertanejo também, né? Que vai até às 7 horas da manhã. Às 6 tem a previsão do tempo, tem as notícias atualizadas do setor policial com o Assis. Enfim, tá tudo aqui na programação 102, nesta manhã que estamos começando juntos.

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1: É a Rádio Antena 102, Jales, São Paulo, nosso programa Quintal da Antena. Você participa com a gente no nosso WhatsApp 997-359981. Pode gravar agora a sua mensagem, daqui a pouquinho vamos te ouvir, vamos dar vez e voz aos nossos ouvintes mais uma vez, né? A participação pelo nosso WhatsApp 997-359981.

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2: Mandar um abraço a todo o nosso time forte de patrocinadores que há muito tempo estão conosco neste horário das 5 às 7 da manhã no programa Quintal da Antena. A todos os nossos parceiros comerciais, àqueles que mandam os seus conselhos comerciais nos nossos intervalos, o nosso muito obrigado, uma excelente manhã, mais um dia juntos aqui pela Rádio Antena 102.

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1: Programação 102 até às 7 horas da manhã, Rádio Antena, programa Quintal, a participação dos nossos ouvintes, a nossa Kombi tá aqui no pátio, tá esperando você para passear com os nossos ouvintes, tomar o cafezinho do quintal, as notícias do setor policial, a previsão do tempo e o mais importante, né? Você aí do outro lado do rádio começando mais um dia junto conosco.
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1: Antena 102, a rádio da sua cidade, programa Quintal da Antena. Bom dia, Jales, bom dia, região. Bom dia a você, trabalhador. Bom dia a você, trabalhadora. Bom dia a toda a criançada, bom dia aos jovens. Bom dia a você que todas as manhãs está com a gente aqui na programação Antena.

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1: Rádio Antena 102, Quintal da Antena, juntos nesta manhã aqui pela programação 102, acelerando a nossa Kombi, passeando com os nossos ouvintes de Jales e região. Sempre um prazer, uma alegria estar com você, estar com a sua família e juntos vamos começando mais um dia.

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1: Rádio Antena 102, programa Quintal até às 7 da manhã. 997-359981, vai mandando a sua mensagem. Você pode mandar por escrito, pode gravar, tá? Você fique muito à vontade, interaja conosco, faça parte da nossa programação, porque com muito carinho, todos os dias de segunda a sexta-feira, estamos juntos por aqui no programa Quintal da Antena.

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4: Gente, olha a hora, 6 da manhã, mais 10 minutos, 6:10. Estamos no ar com o nosso programa. Tava vendo aqui a previsão do tempo, né? E hoje amanheceu um ventinho gelado, tá 18 graus, um ventinho bem chato lá no retiro do seu Dorival. O Wagner chegou aqui com um shortinho e tal, camisetinha de alça, e o Assis ainda falou: ai, Wagner, você não tá com frio, né? E emprestou uma blusa dele, que agora ele tá com frio, o nosso boiadeiro de plantão. De manhã estavam os dois aqui, viu, dona Regina? Estavam os dois aqui. Agora estão com calor, eu não sei o que aconteceu. Foi o café, né, que eles tomaram, esquentou os meninos aqui. 6:10, e o Wagner tava falando: nossa, coitado do Marquinho, tô com dó do Marquinho, retireiro, que tá lá na tiração de leite também, né? Deve estar com um friozinho. Gente, agora 6:11, o Rogério da Fuga Coros tá ligado com a gente, ele é motorista também. Seu Osmar trabalha na Santa Casa, bom dia, bom dia, bom dia. O Denúbio pulou cedo, Claudemir e a Sônia, preparando o café pro povo, né? Bom dia, bom dia. Ouvindo a gente lá no frigorífico, tá a Vera. Tem bastante pão aí, Vera. Dá uma olhada aqui, se for vocês. Olha, Wagner. Não vai faltar pão hoje, né, Vera? Bom dia pra vocês aí no frigorífico, aí no BPM. Vitória Brasil, Rodrigues tá ligado com a gente. Bom dia. Um abraço ao Donizete, né? Donizete tá sintonizando a gente. 63 anos, né? 42 anos já de tapeceiro da Dona Icara ali na Rua 17. Alô, Dona Icara! Alô, Donizete! Donizete e Dona Icara se misturam os nomes, né? Também vamos trazer a música, vai pro Zé Elias e a Suelene, o Evandro que tá na escuta do nosso programa, o Cido Melo lá na Santa Bárbara do Oeste, nos ouvindo nesta manhã de terça-feira. 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É só ficar ligado e conferir. O Marquinho Cunha, o Marquinho Camburão, Newton Biro ouvindo a gente, o Leandro Locatelli, a turma lá da Santa Casa, alô Mirim e Urânia, bom dia pra vocês, alô Piccolo, a lua como testemunha, às 6:12 no quintal.

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6: E vamos então à previsão do tempo para hoje. Deu uma esfriadinha, hein? Meio que devagar, mas mudou o tempo. Tinha essa previsão, inclusive ontem, né? Nós falamos aí 17 graus de mínima. Estamos agora com 17 graus, inclusive. A máxima 31 ao longo do dia, mas não tem sinal de chuva. A semana depois vai aumentar a temperatura a partir de amanhã. 18 a mínima, 34 a máxima. Quinta, 22 a mínima, 33 a máxima. Depois, na sexta-feira, 20 a mínima, 35 a máxima. Tudo isso sem chuva. Segunda, costela do Assis Duarte até o dia 20 não tem previsão de chuva. E depois, no dia 24 de agosto, portanto, daqui a duas semanas, né? É segunda-feira ainda da outra semana, tem uma movimentação de chuva. Um pouquinho só, mas a temperatura ainda vai continuar, principalmente as mínimas bem altas, né? Costela do Assis já movimenta, já chama atenção praticamente 15 dias antes, já começa a doer um pouquinho. Falar em costela, senhor Assis, estava vendo hoje aniversário do nosso companheiro das manhãs aqui, hein, doutor Luciano. Tá fazendo aniversário hoje. Então, se for aniversário, vai ter festa. Se for ter festa, nós vamos ter convite para ir. E nós vamos com a Kombi no aniversário do doutor Luciano Leão.
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6: Mandar um abraço pro Jesus Monteiro lá na Rapadura, Dona Maria, também esfriou um pouquinho por lá, né, Jesus? Bom dia, desde as 5:30 da manhã nos ouvindo. O Wagner de Paula já tá no batente, com o trator no meio da laranja, é laranja, eu acho, é isso, ou é limão, hein? Tá parecendo limão, né? Não dá pra conhecer, mas já tá fazendo aí a pulverização nos ouvindo. Bom dia, muito obrigado, viu, Wagner, pela carona. Bom trabalho para você. E agora as informações do setor policial, seu Assis. Bom dia.
9: Bom dia, Claudinei, bom dia a todos os amigos. Nós estamos chegando com as informações do plantão policial. Vamos lá, pela base operacional, a Polícia Militar Rodoviária, nós tivemos tranquilidade nas rodovias pertencentes à base da cidade de Jales. Na região, a colisão entre um caminhão, caminhonete e um ônibus acabou ficando aí várias pessoas feridas, hein? O acidente de trânsito envolveu 3 veículos, deixou o motorista ferido, foi ontem pela manhã, no município de José Bonifácio. A colisão envolveu um caminhão carregado com tijolos, uma caminhonete e um ônibus com 37 trabalhadores rurais. A colisão aconteceu no momento em que o condutor do caminhão de tijolo iniciou uma manobra de ultrapassagem. No momento que ele foi fazer a ultrapassagem, ele percebeu, portanto, uma carreta de cana-de-açúcar. Aí ele voltou para trás, ele voltou e foi para a terceira faixa. Nisso ele atingiu a caminhonete, não é? Onde houve aí o contato. Portanto, durante essa manobra, o eixo traseiro do caminhão acabou pegando aí o ônibus também. Quando acabou atingindo a caminhonete, pegou o ônibus também. O coletivo, portanto, vinha de Barbosa, já estava 5 horas da destino a José Bonifácio, trabalhadores, entre uma gestante que passou mal, também 37 ocupantes do ônibus sofreu ferimentos leves. Os 3 veículos envolvidos no acidente, danos materiais, com lateral, esquerdo da caminhonete, e o dono da caminhonete, o condutor, passou mal, ficou desorientado no momento. Ele precisou receber socorro, o atendimento médico, ele foi levado também pela equipe, né, de socorro, para o atendimento médico depois de atender ele na rodovia. Nós tivemos também um motorista embriagado, ele foi preso na Eliezer Montenegro Magalhães. A rodovia que passa aqui por Jales, Araçatuba, foi em Araçatuba. Um homem de 61 anos de idade estava embriagado e ele acabou atingindo uma motocicleta. A condutora de 22 anos, ela, portanto, acabou tendo lesões e ele estava com sandeiro. Na tentação de fazer a ultrapassagem na alça do trevo da cidade, hein? Atingiu essa Honda Bis e ela foi socorrida à Santa Casa. O motorista realizou o teste de bafômetro, deu 0,76 miligramas por litro de ar alveolar. Já o exame da motociclista, ela deu negativo, ela não havia ingerido bebida alcoólica. Na delegacia, ele foi preso em flagrante, afiançado, né, em R$ 1.800, ele pagou e responde em liberdade. Nós tivemos também, motorista morre É, de carreta que caiu dentro da rotatória de Ilha Solteira. Nós falamos aqui, foi uma série de acidentes que teve na rotatória de Ilha Solteira, viu, gente? Nós falamos aqui, isso daí faz tempo que esse motorista vinha lutando, internado, foi internado no Hospital Regional de Ilha Solteira, depois transferido para Araçatuba. Motorista carreta que caiu no quarto da rotatória da rodovia Gerson Dourado de Oliveira, em Ilha Solteira. Ele não resistiu aos ferimentos depois de 39 dias internado.
6: É, eu vi essa reportagem, acho que foi até o colega Eduardo Monteiro que fez, porque tinha o risco até do material que tinha na carreta ter caído no foi em cima de uma ponte, não foi, Assis?
9: Foi próximo a um córrego. Veja bem, é que teve três consecutivas, hein? Bom, o motorista, o Edier Fernando de Moura, 62 anos, sofreu fratura nas costelas, perfuração do pulmão, traumatismo craniano e ele acabou morrendo na Santa Casa de Araçatuba. Ele era o motorista do segundo acidente que foi registrado na rotatória, viu? Dentro de um mês. Ele seguia, portanto, na vicinal, Edgar Pares, e com uma carreta carregada com madeiras, viu? Esse era carregado de madeiras para Três Lagoas, no Mato Grosso, quando, por volta das 17h30, perdeu o controle e veio, portanto, na rotatória cair, no dia 30 de junho. Na semana anterior, a carreta carregada com 10 toneladas química, esse que foi o, né, era a preocupação, tombou também no mesmo local. E ali foi a preocupação. Saiu de Votuporanga para Três Lagoas também. E acabou tendo aí uma preocupação, porque era químico, vazamento, poderia contaminar o lençol freático, cair e depois ia sair, portanto, na represa. 30 dias, portanto, outra carreta carregada com serragens também tombou no mesmo local. Bom, depois de 3 acidentes graves, a Secretaria Municipal de Segurança de Trânsito e o DR fez melhoria na sinalização do trecho. O trecho agora já está, portanto, com sinalização, melhorou bastante a visibilidade para os condutores, tá? Adolescente de 15 anos foi esfaqueada dentro da sala de aula. Ontem, 15 anos, foi esfaqueada na sala de aula onde ela estudava, enfim, em Rio Preto. A escola é Antônio Barros Serra. Realizado, portanto, o fato foi nessa segunda-feira. A vítima do primeiro ano médio permanecia, portanto, na sala de aula médio, permanecia, portanto,

0: deparou com essa cena. Solicitou os vizinhos para auxiliar, o SAMU foi solicitado, chegando, constatou estado de óbito e a polícia, portanto, foi com a perícia para fazer o levantamento e tudo o que aconteceu neste caso. Ossada encontrada em Fernandópolis pertence à moradora Díria Solteira, desaparecida em 2005. Ontem era o assunto durante a tarde, inclusive foi também Ilha Solteira, essa ossada, inclusive a polícia trabalhou, portanto, para chegar até as informações, um trabalho investigativo e que, inclusive, não teve muitas informações justamente pela a repercussão e o caso. Veja bem, a polícia confirmou que a ossada humana localizada na área rural de Fernandópolis pertence a Priscila Carla Zacarias dos Santos, cujo paradeiro era desconhecido desde dezembro de 2005. A confirmação oficial foi repassada pela família da vítima na tarde de ontem. Nem a família estava sabendo de tudo que estava se passando. Os restos mortais foram localizados pela a Força de Segurança no dia 12 de fevereiro, viu, deste ano, após o recebimento de uma denúncia anônima encaminhada à Polícia Militar. No local ocorrência, os agentes encontraram a ossada acompanhada de documentos pessoais pertencente a Priscila. As investigações prosseguiu de forma sigilosa e logo nos últimos meses, viu? A mãe da vítima chegou a realizar coleta de material genético para a produção de DNA sem ter o conhecimento prévio sobre a localização da ossada e também dos documentos da filha. O caso seguiu sobre sigilo na apuração pelas autoridades policiais. Dezembro de 2005, o desaparecimento foi oficializado e comunicado à Polícia Civil no dia 6 de janeiro, quando seus pais registrou um boletim de ocorrência por desaparecimento dela na Ilha Solteira. Nós falamos isso aqui, hein? Desde então, os familiares aguardavam informação para esclarecer o paradeiro dessa da ilhense, a circunstância do seu desaparecimento. Veja bem, o registro policial, Priscila, portanto, vivia há mais de um ano em união estável com um homem de 40 anos. Em depoimento prestado à família, o companheiro relatou que o casal teria discutido em uma festa e que, após o desentendimento, ela teria reunido os seus pertences e deixado a residência onde morava. A mãe da Priscila informou à polícia que não teve mais contato com a filha desde o dia em que ela desapareceu. Por isso, a polícia, portanto, movimentou até chegar aí ao caso. Agora, a investigação continua para chegar ao autor, né? E 4 vagões de trem descarrilhou, portanto, na madrugada de domingo para segunda, 4 vagões, foi em São José do Rio Preto, os vagões tinham direção a Santos, ao Porto de Santos, e lá em Rio Preto acabou descarrilhando entre a Bernardino de Campos e a Alberto Andaló, uma área central da cidade. A preocupação era muito grande, porque ali tem um movimento muito grande, portanto, trabalho das equipes técnicas justamente para amenizar o trânsito, né? O transtorno do trânsito do centro de São José do Rio Preto. São essas informações, lembrando ainda que em Santa Fé do Sul está tendo uma situação muito complicada, é de golpe, fala-se em golpe, que está acontecendo. A vítima é da região e a autora, possivelmente, da cidade de Santa Fé do Sul, ela vendia casas em um grupo, formou um grupo no WhatsApp e andou vendendo moradia para uma pessoa desse grupo que comprou, na realidade, as casas do CDHU. As casas não eram para vender dessa forma e está dando um barulho danado, estourou a bomba ontem. Essa mulher, ela pedia para as vítimas, olha, não comunica o rádio, não divulga. Mas chegou no momento que as vítimas procurou a imprensa.
1: O Edson Ferreira fez uma matéria, né, sobre essa situação, inclusive com áudios. Eu estava assistindo hoje de madrugada, inclusive. Tá dando uma confusão e vai dar mais rolo ainda, né,
0: Cícero? Então, explica direito aí, que eu não sei.
1: Não, mas é isso que você falou.
0: Eu não
1: estou
0: sabendo de nada.
1: Não, eu vi uma matéria sobre esse assunto aí. Ele está pegando fogo, é um tema que está envolvendo bastante gente e parece, como você disse, que as pessoas que estão aplicando o golpe são aqui da região, né? Parece, pelo menos, porque ele falou na matéria, não é isso?
2: Eu não assisti.
1: Né, Sebastião? 6:38 na Rádio Antena 102, 6:38.
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5: 6h40, seu Assis. Vamos mandar um abraço aqui a Valdelice Rox, que tá ouvindo a gente com a família, né, nesta manhã. O Helder Bonito também tá tirando o pé do chão e acordando cedo. Medo do método do balde, do Mingão Viola da Linguiça, o Fabiano Rodrigues, o Ivo e a Geni, o Ivo Pedreiro e Dona Geni, o Cássio Pazini, João Crispim, o Ney lá da Vijal. Alô, Neizinho! Faz tempo não aparecia, hein? Bom dia, já tá por lá, tá ouvindo a gente. O Brás Coveiro tá lá no Jundiaí, a Mônica, o Carlinho Ribeiro, o Sérgio Geromini, Ana Sampaio, o André Luiz, Débora, o Ezequiel, o Márcio Oliveira, Elizabeth, o Robinho, meu amigo Robinho lá da Smart Cell, na Rua 10. Alô, Robinho! Bom dia! A Ana Vitoraço, Solange, bom dia Solange, Pedro Messias, a Veranice está nos ouvindo, bom dia. O Hamilton Dias e a Keila, é o rei do giló, seu Assis. Olha a hora, Brasil, 6h41. Na 110.

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0: Vamos mandar um abraço aqui pro Heitor e a mãe Suzy, né? Estão vindo de Urânia nesse momento para Jales. O Heitor vai pra escola, Suzy vai lá pra farmácia. Tá mandando um abraço, pai, o Éder, que está, é o Rodinei, né? Que tá lá na Polícia Ambiental, ele é policial ambiental. E ao tio, o Wilson Smarce. Alô, Wilson, nosso personal feirinha. Inclusive, obrigado, viu, Wilson? Passou já aqui fazendo a feirinha pra nós hoje. Grande abraço. 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
0: Rádio Antena, 6h50, 6h50. Nós seguimos com o nosso quintal. A Edna tá mandando um abraço a todos os ouvintes, a Silvana tá nos ouvindo, Luizinho da Laranja tá na escuta do programa, o Valdir. A Irene e também o Luizão nos acompanhando. Bom dia para vocês. Mande um abraço às minhas irmãs gêmeas, a Cirlei e a Cirlene. Hoje é aniversário delas. Ô, Cirlene, Cirlei. A Maria de Lourdes, né, Maria de Lourdes? A Cirlene e a Cirlei Scarpaza. Felicidades para vocês, as gêmeas. Ainda vou mandar um abraço também ao Ítalo Cunha, que está tomando o um cafezinho. Nosso personal, Paçoquinha. Um abraço, Paçoquinha. A música... vai também pro Rodrigues, que mora lá na Vitória Brasil. O Sandro, hoje é aniversário do Donizete, lá da Donicar. O Pedro, né? O Pedro Rodrigues, do Eldorado. O Zé Bertanha tá indo para Campinas. Ele mora em Sumaré, tá indo para Campinas agora, mas sintonizando a gente pela internet. Bom dia. O Leandro, também vamos mandar um abraço aqui ao Piccolo, que tá nos ouvindo. Às 6h51 da Rádio Antena. No super quintal de hoje. Temperatura deu uma caída, hein, gente? Dá um vento chato, gelado. Tá 17 graus. Bota blusa na molecada por aí. João Mineiro e Marciano.

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6: Falta um minuto, Brasil, um minutinho para 7 horas da manhã. Quintal da Antena de hoje está terminando. Muito obrigado pelo carinho, família sertaneja, que uma vez mais se reuniu para tomar aquele cafezão da manhã junto conosco, andar com a nossa Kombi. Aqueles que gostam de dormir um pouquinho mais com medo do método do balde no seu Assis, né? As notícias, a informação e muita moda sertaneja no seu rádio. Saúde, paz, uma terça-feira feliz e até amanhã, se Deus quiser. Hoje é dia

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3: Manda um abraço ao Cido Thiago lá do Córrego do Jataí, tá nos visitando, né, Cidinho? Obrigado aí pela visita aqui a 102, Ciro Thiago, da tradicional família Thiago, ali no Córrego dos Coqueiros, de Urânia, aqui de Jales, do mercado também, né? 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
6: 7:12 começou o Antena Ligada.
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0: 7:12, terça-feira, 11 de agosto de 2026. Está no ar o programa Antena Ligada, edição número 6.550.
1: Produção e a apresentação de Vanderlei Garcia Filho
0: e Claudinei Antônio Julião.
1: Reportagens policiais Assis Duarte.
0: Direção-geral, Dr. Vanderlei Garcia.
1: Às 7:13 na Rádio Antena, vamos às manchetes do programa desta terça-feira.
0: Colômbia entra no segundo dia de buscas após terremoto que matou mais de 100 pessoas.
1: Caiado diz que convidará Lincoln Gaquia para Ministério da Segurança, se for eleito.
0: Delegacias da Mulher realizaram mais de 780 mil atendimentos em 2025 no Brasil.
1: Grupo que planejava atentado em Brasília nas eleições tinha mapa das plantas do Congresso e do STF.
0: SUS inclui teste de alta tecnologia para rastreamento de câncer colorretal.
1: ANS estuda mudar regras de reajuste de planos de saúde de contratos coletivos.
0: 7:13, destaques do esporte.
1: Semana de Conmebol. Hoje já tem jogos pela Sul-Americana e pela Copa Taça Libertadores.
0: São Paulo vai encarar altitude logo mais no jogo contra o Bolívar.
1: No Corinthians, André foi diagnosticado com lesão muscular na coxa.
0: Atacante Paulinho do Palmeiras deve ficar pelo menos mais 2 semanas sem recuperação.
1: 7:14, as manchetes locais e regionais.
0: Segue hoje em Jales a Semana da Juventude e Empreendedorismo.
1: Polícia encontra ossada em Fernandópolis de mulher que desapareceu há mais de 20 anos em Ilha Solteira.
0: 7:14.
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0: Sete e 14, o Globo. Justiça do Rio determina que Garotinho cumpra sentença e informa suspensão de direitos políticos a tribunais eleitorais.
1: Folha de São Paulo, terremoto de grande magnitude na Colômbia derruba prédios e mata ao menos 132 pessoas.
0: O estado de São Paulo, Estados Unidos, oferece 79 milhões de reais em ajuda à Colômbia após terremoto que matou mais de 100 pessoas.
1: Correio Brasiliense, assassino de idosos e abusador de jovens, cumpria 35 anos por homicídio e estupro.
0: O Popular Goiás, reforma de 48 banheiros da Prefeitura de Goiânia vai custar R$4.600.000.
1: Diário Catarinense, namorado confessa feminicídio após família desconfiar de mensagem de estudante em Santa Catarina.
0: Valor Econômico São Paulo, China pede para participar da ação do Brasil da OMC contra tarifaço de Trump.
1: A crítica, bebê de 23 dias é encontrada em calçada após ser levada durante suposta entrega de doações em Manaus.
0: Estado de Minas, Nicolas explica como o patrimônio saltou de R$36 mil para R$3.900.000.
1: Jornal do Comércio, feminicídio, 14% das vítimas em Pernambuco foram mortas menos de um mês após a aplicação da medida protetiva.
0: 0 hora, Rio Grande do Sul, 3 homens morrem após assalto e confronto com a Brigada Militar em Alvorada.
1: Agora 7:16.
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0: 7:16. A Colômbia entra hoje no segundo dia de buscas por vítimas do terremoto de magnitude 7.4 que atingiu o país ontem. O tremor deixou mais de 100 mortos, dezenas de feridos e vários imóveis destruídos.
1: O presidente Abelardo de la Espriella declarou situação de emergência no país e afirmou que todas as capacidades do governo estão mobilizadas para atender as comunidades que foram afetadas e levar ajuda às regiões atingidas.
0: O terremoto mais forte na Colômbia neste século ocorreu às 7:34 no horário de local, 9:30 em Brasília, segundo os serviços geológicos da Colômbia e dos Estados Unidos. O epicentro foi registrado perto de São José del Palmar, no oeste do país.
1: Nas primeiras horas após o temor, as principais cidades da região viviam momentos ainda de pânico, com milhares de pessoas evacuadas enquanto edifícios desabavam ou sofriam danos graves, segundo jornalistas da agência France Presse.
0: Em Cali, uma das cidades mais afetadas, pelo menos 20 estruturas foram destruídas, com pessoas presas em seu interior, segundo as autoridades locais. O principal hospital público da cidade também perdeu 70% da infraestrutura.
1: Em Pereira, capital de Risaralda, o prefeito Maurício Salazar afirmou que havia muitas pessoas feridas, outras presas em meio aos escombros e que a situação era crítica. Na vizinha Manizales, uma das torres da catedral da cidade se desprendeu.
0: Em Bogotá, edifícios foram esvaziados e centenas de pessoas saíram às ruas em meio ao barulho das sirenes. Segundo o prefeito Carlos Galan, até o momento foram registradas apenas rachaduras superficiais em algumas casas e edifícios da capital.
1: Agora, 7:18. O candidato à presidência da República pelo PSD, Ronaldo Caiado, apresentou ontem em São Paulo um plano de segurança pública que propõe enquadrar facções criminosas como organizações terroristas domésticas e a maioridade penal para 16 anos em crimes específicos e equiparar ao roubo a subtração de celulares diretamente das vítimas.
0: O programa prevê ainda penas mínimas que chegam a 45 anos, progressão de regime somente depois do cumprimento de 90% da pena, um regime disciplinar especial para a liderança do crime organizado e a construção de 40 presídios de segurança máxima.
1: Também foram apresentadas medidas de enfrentamento à violência doméstica e ao feminicídio, de recuperação de ativos e de combate à corrupção.
0: Durante o evento, Caiado prometeu criar o Ministério da Segurança Pública, caso seja eleito, e afirmou que pretende convidar o promotor Lincoln Gaquia, integrante do Grupo de Atuação Especial de Combate ao Crime Organizado, o GAECO, do Ministério Público de São Paulo, para comandar a pasta.
1: Gaqui é conhecido pela atuação em investigações há mais de 30 anos contra o primeiro comando da capital, o PCC, e já recebeu ameaças relacionadas ao seu trabalho.
0: O promotor disse que no momento não poderia aceitar o convite devido à sua atuação no Ministério Público, que não pode ter nenhum tipo de atividade político-partidária, somente no fim do ano, quando completo os requisitos, para eventualmente me aposentar no Ministério Público.
1: Segundo o plano de Caiado, o novo Ministério coordenaria as ações federais de enfrentamento ao crime organizado e parte do Sistema Nacional de Inteligência. A estrutura funcionaria de forma integrada com as Forças Armadas, órgãos federais e forças estaduais de segurança.
0: 7:20. A Polícia Civil do Distrito Federal deflagrou no dia 4 deste mês a Operação Rede Interrompida para desarticular o grupo de criminosos.
1: Segundo a investigação, os alvos discutiam a invasão de prédios públicos, a seleção de alvos, formação tática, recrutamento de integrantes em diferentes estados, análise de mapas e compartilhamento de plantas arquitetônicas de edifícios da capital federal, Brasília.
0: Os mandados de busca e apreensão foram cumpridos contra 8 investigados, com idades entre 19 e 31 anos, localizados em Santa Catarina, Paraná, São Paulo, Pernambuco e Rio Grande do Sul.
1: A operação foi conduzida pela Divisão de Prevenção e Combate ao Extremismo Violento da Polícia Civil do Distrito Federal.
0: De acordo com a investigação, os suspeitos utilizavam comunidades no aplicativo Telegram para disseminar conteúdos neonazistas, antissemitas e misóginos, recrutar novos integrantes e discutir o planejamento de ações violentas.
1: Além dos manuais de fabricação de explosivos, eles compartilhavam estratégias de recrutamento e propagavam discursos de ódio relacionados a outros grupos, a mulheres em posições de autoridade.
0: As comunicações dos integrantes ocorriam em 2 grupos do aplicativo Telegram. Entre os planos discutidos estava o de explodir o edifício de debate onde os eleitos do segundo turno iriam debater.
1: Eles estudavam construir explosivos, coquetéis, molotov e artefatos explosivos para executar os planos.
0: 7:21. As unidades especializadas da Polícia Civil voltadas ao atendimento à mulher registraram 782.474 atendimentos ao longo do ano de 2025 em todo o país. As ocorrências englobam crimes como ameaça, lesão corporal, injúria, importunação sexual, estupro e feminicídio.
1: Ao todo, foram acolhidas 309.451 vítimas, o que indica que muitas mulheres precisaram retornar à delegacia para buscar apoio em mais de uma ocasião.
0: Os dados foram revelados no 10º Diagnóstico Nacional das Unidades de Polícia Civil Especializadas no Atendimento às Mulheres, divulgado pelo Ministério da Justiça e Segurança Pública no contexto das celebrações dos 20 anos da Lei Maria da Penha.
1: O levantamento reuniu informações de 530 estruturas policiais, de um total de 585 que existem no Brasil.
0: Em termos regionais, o Sudeste concentrou o maior volume de vítimas atendidas, somando 125.769 casos, o equivalente a 47,8% do total nacional, com o estado de São Paulo liderando o número de registros no país.
1: Entre as infrações computadas no estudo, o crime de ameaça foi a ocorrência mais frequente, com 148.544 registros, seguidos pelas queixas de lesão corporal e injúria.
0: O relatório destacou ainda um aumento expressivo em relação ao levantamento anterior em crimes como perseguição, que subiu 44,3%, e violência psicológica, com uma alta de 49,7%.
1: Além disso, o trabalho das unidades especializadas fundamentou mais de 302 mil pedidos de medidas protetivas de urgência às justiças estaduais, das quais mais de 118 mil foram concedidas, embora mais de 38 mil tenham sido descumpridas pelos agressores.
0: 7h23. O Ministério da Saúde inclui na tabela de procedimentos do Sistema Único de Saúde, o SUS, o teste imunoquímico fecal, o FIT, para rastreamento de câncer colorretal. O exame será destinado a homens e mulheres assintomáticos de 50 anos a 75 anos.
1: A medida foi publicada no Diário Oficial da União ontem. A norma passa a valer a partir da publicação, mas o novo procedimento será registrado nos sistemas do SUS só a partir do mês de setembro.
0: Em maio, o Ministério já havia anunciado que iria adotar o novo protocolo no SUS para auxiliar a detecção precoce da doença no Brasil.
1: O procedimento consiste na pesquisa de sangue oculto nas fezes por meio do teste imunoquímico fecal e será realizada a cada 2 anos para o rastreamento do câncer colorretal.
0: O exame será oferecido na modalidade ambulatorial e está classificado como procedimento de atenção básica. A portaria estabelece idade mínima de 50 anos e máxima de 75 anos para o procedimento.
1: O FIT é um exame de fezes que detecta pequenas quantidades de sangue oculto invisíveis a olho nu, que podem ser sinal de pólipos, lesões pré-cancerígenas ou até mesmo já situações de câncer de intestino.
0: Diferentemente dos exames antigos de sangue oculto nas fezes, o FIT utiliza anticorpos específicos para identificar sangue humano, o que aumenta a precisão do teste.
1: E mais confortável, pois não requer nenhum tipo de preparo, nenhum tipo de regime durante o período. 7h24. A Agência Nacional de Saúde Complementar, ANS, estuda mudar as regras dos reajustes dos planos de saúde coletivos. Entre elas estão a criação de uma cláusula padrão nos contratos, o aumento no número de vidas e a ampliação na transparência do cálculo do percentual aplicado.
0: A agência analisa ainda outras mudanças para os planos de saúde, como a limitação de coparticipação, mais regras para a rescisão de contratos, entre outros.
1: Hoje, a ANS não determina o percentual máximo de reajuste anual a ser aplicado para esta categoria. Esta função cabe somente aos planos individuais.
0: Em relação ao reajuste dos planos coletivos, as operadoras devem seguir alguns parâmetros definidos pela ANS, como a obrigatoriedade de comunicar o índice de aumento aplicado no boleto de pagamento, dando mais previsibilidade ao consumidor.
1: Diante das reclamações e inúmeras procuras dos serviços de atendimento dos consumidores em relação às mudanças nos valores dos planos coletivos sem uma justificativa prévia, a queda unilateral de contratos e a ocorrência de reajustes por sinistralidade, a ANS informou que estuda as seguintes mudanças nas regras de reajustes de planos coletivos, e elas são:
0: cláusula para cálculo. A agência pretende definir uma cláusula padrão para o reajuste com o objetivo de ampliar a transparência do cálculo do percentual aplicado.
1: Outro ponto em análise diz respeito ao agrupamento de contratos. Para isso, a agência quer aumentar o número de vidas dos planos coletivos, que aplicam o mesmo índice para todo o grupo.
0: Hoje, isso ocorre em contratos com 29 vidas. Segundo a ANS, esse limite não surta efeito mais desejado. A ideia é ampliar de 29 para 400 vidas.
1: Outro ponto em debate na agência é a proposta de limitar em 30% a coparticipação do valor do procedimento.
0: A ANS debate ainda mudanças nas regras de decisão contratual, como a definição de prazo mínimo para que os consumidores sejam comunicados previamente sobre o encerramento do contrato.
1: São 7 horas mais 26 minutos na Rádio Antena. Vamos à previsão do tempo.
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1: Hoje o tempo amanheceu diferente, né? Um vento gelado, um vento batendo do norte em direção ao sul. Um pouco contrário, porque no sul do país está frio, inclusive alguns lugares até com geada ontem. A mínima 17, estamos nesse momento com 16 graus, está marcando aqui. Está um ventinho frio. A máxima 31 no período da tarde, sol e nuvens à tarde. À noite, céu ainda fica com muita nebulosidade, mas não há previsão de chuva para hoje. Para amanhã, quarta-feira, também não tem previsão de chuva. Temperatura volta a subir um pouquinho, de manhã ainda meio fresco. 18 a mínima, 34 a máxima.
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1: Vamos mandar um abraço aqui a Zenaide Freitas, que faz aniversário hoje. Também a Maria Gouveia e o João Colombo. Hoje tem aniversário lá na casa do João Colombo, né? A Zenilda Bessanete Lourenço, ela é policial militar aqui em Jales. Alô, Zenilda, parabéns, tá? Felicidades para você, a esposa, o filho, residem lá no bairro São Lucas, está nos ouvindo todas as manhãs. Grande abraço para vocês e felicidades. Hoje o Donizete está fazendo aniversário hoje e, inclusive, já no quintal pela manhã, nos mandava aí um registro, né, do aniversário dele. Deixa eu tentar localizar para dizer, são mais de 30 anos, né, Donizete? São mais de 30 anos trabalhando como tapeceiro e hoje é aniversário do Donizete lá da Rua 17, da Donicar, acompanhando sempre a programação 102. Eu não encontrei aqui só para registrar, mas o Donizete já tem aí vários anos trabalhando no ramo de tapeçaria. Lá na Rua 17, hoje então é dia de aniversário, hoje é dia do aniversário do Donizete. O Delei Vieira, vereador Delei, está fazendo o aniversário hoje. Parabéns ao Delei, aniversariante desta data. Felicidades. A Michele Franco também está com a data hoje de 11 de agosto. Está em festa nessa data, né, Michele? Parabéns a Michele, conhecida como a Michele da Versátil. A Michelle faz aniversário hoje. E o doutor Luciano Leão, ortopedista, trabalha agora pela manhã no AME, esposo da doutora Sandra Queda, com os filhos, com seus amigos, seus colegas de trabalho, está fazendo a festa de aniversário nesta data. Felicidades, muitos anos de vida ao doutor Luciano Leão e a todos que estão apagando velinhas. 7:30 no Antena Ligada.
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1: Mandar um abraço também lá na cidade de Três Fronteiras, nos ouvindo, está a Luciane Marcato Maquino e o esposo César Maquino e os filhos, né? Alô Maquino, César Maquino está nos ouvindo, a Luciene, o Renato, irmão do César também, toda a família Maquino, pessoal aí da Seringueira, trabalhando nesta manhã fria hoje, né, César? 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

0: rebaixamento, 1-0.
1: E o time do Goiás é mais um que sobe na tabela, vai a 32 pontos, cola no Novo Horizontino, que tem 33 pontos. Série B, então, termina hoje a rodada desse meio de semana. A rodada 22 da Série B está marcada para sexta-feira. O jogo do Novo Horizontino, que é o nosso foco aqui, será contra o CRB fora de casa no domingo à noite. Tem várias movimentações acontecendo, Delay, e inclusive os clubes da Série A se reuniram em um hotel no Rio de Janeiro ontem, em clubes da Série A e Série B, e aprovaram um conjunto de regras para combater principalmente cera, né? Você via jogo da Copa, praticamente não havia atendimento de jogador dentro de campo. Você vê um jogo do Campeonato Brasileiro, tem sempre alguém sentado. Concorda, Delay?
2: Concordo.
1: O jogo tá chato, né? Tá parado demais, né?
0: Concordo. Eu acho que tem que dar uma moralizada no futebol brasileiro mesmo. Qualquer faltinha que não, às vezes não acontece nada, o jogador dá 300 roladas na grama.
1: Fica esperando parar o jogo.
0: Esperando.
1: Né?
0: Tem jogador que cai fora do gramado machucado. O próprio banco, o treinador, volta pro campo pra demorar. O cara volta rolando pra dentro do campo só pra demorar. Demora pra sair numa substituição. Demora pra sair quando tá machucado. Tá muito chato o futebol brasileiro. Inclusive, vou falar novamente aqui: a arbitragem é uma das piores que nós temos nos últimos tempos. Piores.
1: Tá numa safra ruim.
0: Dá vontade de buscar os árbitros de antigamente pra pôr agora, que tá uma safra horrível, que não tem critério em jogadas idênticas que porventura acontece num jogo de futebol, numa partida. O mesmo lance em outra partida não é nada, no outro lance é expulsão, ou é amarelo. Né? Tá bem chato mesmo. Se não moralizar o futebol brasileiro, cada vez mais o povo, só os fanáticos que vão nos estádios, né? Eu, por exemplo, não vou em estádio nenhum. Mais próximo é Mirassol.
1: Mas vai ter a Votuporanguense.
0: Mas logo vai ter a Votuporanguense aí. Mas eu vou te contar, tá? Não tem vontade nenhuma nem desse jogo pela televisão. Essa é que é a verdade.
1: Pessoal, pode mandar a mensagem, tá valendo, tá? 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Olha, o protocolo Vini Júnior, como está sendo chamado, é para coibir o antijogo e aumentar o tempo de bola rolando. Uma das questões, Delay, é cartão vermelho. Olha, a regra, punir com cartão vermelho quem estiver, jogador que cobrir a boca quando estiver discutindo com outros.
0: Isso virou moda, né?
1: Porque tem o racismo, né?
0: Tem o tal da leitura labial também, que eles não querem que independente do racismo, até para conversar com um companheiro de time, eles colocam a mão na boca por causa do tal da leitura labial, para ver o que o cara tá falando ou não, né? Então isso pode ser, pode. Agora, por exemplo, falando de arbitragem, que me desculpe os palmeirenses, mas é muita coisa, só acontece com o Palmeiras. No jogo contra o Internacional, nós não falamos, Claudinei, teve uma entrada no jogador do Internacional, que a bola já estava lá na frente, e o jogador entrou direto com o pé na canela do jogador do Internacional. Não foi nada.
1: Passou, né?
0: Depois de uma falta de um jogador Internacional, o jogador do Palmeiras, o zagueiro do Palmeiras, ele passou correndo, ele podia pular o jogador, ele deixou o pé esquerdo na cabeça do jogador Internacional. É visto na câmera. Hoje tem 300 câmeras. Até o árbitro, não sei se ele... Que, árbitro ainda não tem a câmera, igual tinha na Copa, né? Não tá com câmera.
1: Não, o árbitro
0: ainda
1: não,
0: né?
1: Mas tem o VAR, né, Delay,
0: pra ajudar, tá visível,
1: né?
0: Tem o VAR pra chamar. Eu não sei que fica fazendo três caras lá no VAR, um árbitro e dois aspones do lado que não vê isso aí. Então, é muito. E aí tudo acontece. A gente fala do Palmeiras toda hora porque tudo acontece em jogo do Palmeiras. Ou do Flamengo, e assim vai.
1: Esses caras que estão na ponta aí, né? Ô, Delay, as novidades não são poucas, não, e vai dar muita confusão. Uma novidade é retirar um jogador de linha por um minuto quando o goleiro da equipe solicitar o atendimento médico. No jogo contra o Corinthians, foi do Internacional. O goleiro do Inter, a cada lance ele solicitava, ele caía, ele enrolava.
0: Então, também,
1: né?
0: Ué.
1: E aí é o seguinte, como é que vai funcionar isso? Na Copa do Mundo, essa regra não foi adotada, mas na Inglaterra e na Espanha já será na próxima. O departamento de arbitragem quer coibir cera, entende que a pausa acaba servindo aos treinadores para passar instruções aos atletas, além de retardar a partida, diminuir o tempo de jogo. Qual jogador sairá? Duas possibilidades. O treinador indica em 10 segundos quem sai, ou o capitão deixa o campo assim que o departamento médico entrar no atendimento. Caso o goleiro seja o capitão do time, um jogador será previamente sorteado caso aconteça esse tipo de situação.
0: Pelo amor de Deus. E outra coisa, né? Você viu? Para que se

0: técnico, tudo louco, dando piruleta, xingando, esbravejando. Poxa, viu? É toda hora tem treinador dando BO, treinador, o assessor do treinador, jogador. Vê se na Copa do Mundo teve algum treinador que ficou lá dando piruleta, lá se exaltando, igual tem uns aqui no Brasil. Pelo amor de Deus, vamos deixar a bola correr. Isso aí só incentiva briga em arquibancada, briga dentro de campo. Ao invés de passar tranquilidade pro jogador, passa mais intranquilidade ainda. Tá difícil, viu,
1: futebol brasileiro. As mudanças, Delay, ó, atenção, resumo das novas regras, só o título aqui. 5 segundos para cobrar o lateral, 5 segundos para cobrar o tiro de meta. Isso aqui já tá meio que sendo cobrado.
0: Não, aqui, né, no Brasil, eles têm. Agora, já que nós estamos tocando esse assunto, eu vou falar. Aqui no Brasil, os jogadores têm a capacidade, você já deve ter visto isso em jogo de par. O cara. Antes, agora não, agora a bola fica parada ali, né, Claudinei? Antes o Gandula ia lá, jogava a bola pro cara, o cara não queria aquela bola, queria outra, só para atrasar um pouco a cobrança. É lamentável. É lamentável.
1: Ó, 10 segundos para sair de campo no caso de substituição, Delay. Tem que sair correndo, né?
0: Ah, mas bicho, dá tranquilo. Às vezes o cara tá ali já próximo, sai lá do outro lado. Mas de repente o cara tá do outro lado do gramado, ele sai aqui onde tá o banco, ele atravessa o campo inteirinho naquela lerdeza de tartaruga. Para demorar mais o jogo. Pô,
1: mas as regras também vêm com as punições. Delay, por exemplo, qual é a punição para 5 segundos na cobrança do lateral se demorar mais que 5 segundos?
0: A punição é a posse de bola, passa para o adversário. Se estourar os 5 segundos, a posse de bola do lateral é para o time adversário.
1: E o tiro de meta?
0: Tiro de meta, o lance será revertido em escanteio. Boa também, boa. Aí eu quero ver. Aí surge um gol, o goleiro vai ficar com aquela carona lá que o Volpi ficou naquela falha terrível contra o Corinthians.
1: Olha, aí já tem uma outra situação. 10 segundos para trocar o jogador.
0: É, aí atrás o jogador substituto deverá aguardar 1 minuto para entrar em campo, deixando o time infrator com um a menos durante esse tempo.
1: É, uma coisa que a gente discutiu bastante já aqui é aquela questão, atendimento, 1 minuto fora em caso de atendimento médico. Antes, né, os jogadores saíam de campo para receber o atendimento, aguardavam apenas autorização para voltar. Muitas vezes era usado como artifício para fazer cera. Agora será necessário 1 minuto de lei fora de campo.
0: Não, porque tem jogador, cai no campo, entra lá o doutor e o outro ajudante do doutor. Aí sai assim, né, manquitola do campo. A hora que ele vai pra fora do campo, ele já dá um pique. Ele mesmo sai correndo pra voltar pro jogo.
1: E lá pro meio, né?
0: Ele deu aquela atrasada na partida, né? Até conseguir tirar ele do gramado. A hora que ele sai lá, dá um sprayzinho nele, e já quer voltar. Toma 1 minuto. Aí 1 minuto é 1 minuto no futebol, né?
1: Vini Júnior cobriu a boca pra discutir com alguém. Pode ser que tá chamando ali alguma coisa racista. Cartão vermelho.
0: Bom,
1: e
0: também.
1: O VAR dele para corrigir cartão amarelo, para corrigir o segundo amarelo, se for
0: eu
1: o segundo.
0: Eu quero ver, a hora que tudo isso aí for implementado mesmo no futebol brasileiro, eu quero ver a arbitragem, os critérios. É capaz deles falarem assim, não, ele não tava com a boca na boca. Ele tava com a boca, mas tava com os dedos tudo aberto, entendeu? Então dava para ouvir. Ele tava com a mão fechada. Não, os dedos do jogador... o VAR fala que os dedos dos jogadores estavam abertos. Então, dá pra ver, né? Falou.
1: Ah, sim.
0: Nossa, eu quero ver. Porque no Brasil, tudo se dá um jeitinho, né? Tudo. Pra tudo se dá um jeitinho.
1: Em relação a essas mudanças da lei, menos o escanteio, que vai ser só a partir do ano que vem, que o VAR vai poder corrigir em caso de escanteios, as mudanças já valerão aí para a Série A e B a partir da rodada 23 dos 2 campeonatos nacionais. Então, quer dizer, vai ter essas mudanças todas aí.
0: Vamos aguardar.
1: É bom que aconteça, né?
0: Vamos ver o que vai acontecer.
1: Muito bem. Vamos aos jogos da Libertadores, Delay. Os jogos marcados para esse fim de semana.
0: É o que vale,
1: né? O outro não vale nada.
0: Não vale nada.
1: É o Sul-Americana, não vale nada.
0: Hoje, às 21h30, o Estudiantes recebe a Universidade Católica. Na quinta, o Rosário pega o Corinthians, né? Já falamos. Amanhã, o Cruzeiro.
1: É o time do Di Maria.
0: Aí amanhã, daí um dos favoritos a ganhar a Libertadores, do meu modo de ver, é o Flamengo. Né?
1: Confronto bem pesado esse, hein,
0: Confronto pesado, mas o Flamengo passa. Flamengo e Cruzeiro amanhã, o jogaço.
1: Isso aí não, hein?
0: Esse aí, mas não vai ter por causa do... que o jogo é lá na Colômbia, deve ser, né?
1: Então, foi tirado...
0: E teve um terremoto lá, então até o horário não vai ter essa partida.
1: O Tolima Independente Del Valle já não tem mais aqui uma indicação de horário e local, por conta até faz sentido, né, Delay?
0: Sim.
1: O que poderia fazer seria inverter os jogos aí.
0: Mas aí não dá, né? Aí depois o Tolima vai jogar lá. O Mirassol amanhã às 19 horas no Maião.
1: Quinta-feira
0: pega o LDU. Amanhã o Palmeiras, 19 horas no Nubank Park, Palmeiras e Cerro Porteño. É, Palmeiras, começa a jogar bola, hein? Não tá dando mais não, hein? É aquele joguinho ali, não sai daquilo, hein, Abel? Fala aí, Abel. Lá na cidade de Vicente Lopes, amanhã às 19 horas, Platense e Coquimbo Unido. E hoje às 19 horas, o Fluminense, que vem numa nhaca só no Campeonato Brasileiro, pega o Independência Rivadavia.
1: Muito bem. Agora são 8h43, aí vem o chororô, né?
0: Aí vem.
1: Ó, o Fábio, por exemplo, o que que ele escreveu aí?
0: Não sei por que falo que o Flamengo é ajudado pela arbitragem. O Flamengo é o mais prejudicado do que favorecido. O Palmeiras, sim. Já vi o Flamengo ser ajudado também. Não vem, não?
1: É, eu hoje, já vi também. Hoje tá valendo pizza, viu, pessoal? Pizza. Vai mandando mensagem junto com o Império. Vamos sortear uma pizza. A voz da experiência. A cor azul em destaque.
2: A cor azul também. Yeah. Claudinei, bom dia, Delê. Não, é realmente o que você tá falando, Delê. Eu também concordo plenamente. O tal do VAR, lance que é para ele ver, que ele tem que intervir, que ele tem que chamar o juiz, ele faz de conta que não viu. E lance que não tem nada a ver com o VAR, que o juiz está 2 metros do lance, que o juiz viu a falta, já marcou, aí ele chama e intervém na decisão do juiz. Então não tem critério, então não é a favor de Palmeiras, de Flamengo, não tem critério. Então a raça de juiz que nós temos hoje é muito despreparado, muito ruim. É o que voltar antigamente, porque dá, eu sou palmeirense, tem lance a favor, tem lance contra, a favor do Corinthians, do Flamengo, enfim, não, é porque não tem critério. A hora que tiver um critério certinho e eles forem competentes, acaba tudo, todo esse probleminha aí, acaba tudo. Abraço.
1: Muito obrigado,
0: João Missoni, aí sim.
1: É isso
0: aí mesmo, tá? Feia coisa. Eu concordo com o João Missoni também, nas palavras dele aí. Tem que ter critério, mas esses árbitros têm que fazer reciclagem, acho, todo dia.
1: O Delei, também a gente precisa entender que está misturando e está causando muita dúvida. Antes, você falou, a velha guarda da arbitragem tinha bons e tinha árbitros também confusos. Mas... só que agora está misturando com tecnologia,
0: então,
1: né?
0: Então, aí que tem o problema.
1: Essa mistura aí agora está numa fase de transição complicada. Não, fala, Dió.
3: Delei, bom dia, Claudinei. Ô, Delei, você não falou o jogo do São Paulo? São Paulo enfrenta quem na Libertadores? Vê aí pra mim, por favor.
1: Ele vai ver.
3: Eu tô meio aqui no corre-corre. Vê aí, quem que o São Paulo pega?
0: Aí você continua no seu corre-corre, que o meu São Paulo tá na Sul-Americana.
1: É, fala, Fernando.
4: Bom dia, garotos, tudo bem? Coloca meu nome na pizza aí, no sorteio. Fernando Henrique.
1: Já tá, meu.
4: Abraço.
1: Já tá aqui, Fernando Henrique. Vem buscar até o refri, viu, Fernando?
0: Não, aqui não. Aqui não vem buscar, não.
1: O Kiko
0: aqui
1: mandou, sai, dele, ele mandou.
0: Não, ontem. O Kiko não mandou nada, social.
1: É, não, pode vir, viu?
0: Olha lá, tá vendo como é que
1: o
0: é?
1: O Mário lá do ar, fala, Mário.
5: Ei, Delei, olha, esse negócio de goleiro fazer cera, cara, é complicado, hein? Mas os goleiros que começou a fazer cera aí, ó, um que faz muita cera é do Atlético Mineiro, o do Corinthians, pelo amor de Deus, cara, quando tá ganhando, começa a fazer cera. O Carlos Miguel começou a fazer isso aí, o Abel deu uma dura nele. Você entendeu? Tem time pra jogar bola, rapaz. Não precisa fazer cera, não. Tem elenco, né? O Palmeiras. O Flamengo também começou com isso. Você entendeu? Quando tá ganhando. Mas a punição é válida. Tem que punir mesmo. Você entendeu? Melhorar, né? O campeonato. Fazer bola jogar, rapaz. Pelo amor de Deus. O cara é muito mala. O campeonato tá esquisito, hein? Muito esquisito, né?
1: Tá esquisito. E tá com cara de Palmeiras, tá com cara de time
0: não,
1: já verde,
0: não,
1: né?
0: Não tá mais agora. Agora o Palmeiras tem que tirar o pé do chão, ainda... que agora é só 3 pontinhos.
1: Ainda tá sossegado.
0: Isso porque o Flamengo tem um jogo com o Palmeiras, né? Vencendo, tô falando 3 pontos por causa disso.
1: Tá bem sossegado.
0: Tá, sim.
1: Celso Menossi, enquanto o Delei tá pegando o Cartola, que tá valendo um fardo de refrigerante sabor aqui, uma camiseta lá do pessoal das vistorias, né? A turma lá da vistoria, junto conosco, com uma camiseta no Cartola. Celso. Olá, Celso.
6: Bom dia. Você ainda continua assistindo as tiquititas lá? Em vez de assistir futebol, você tá ficando assistindo as tiquititas. Ô, meu, toma jeito. Assiste o futebol para depois você ficar inteirado para você fazer os comentários aí, senão assim não dá, né? Você diz que não quer assistir mais futebol, o futebol tá ficando chato. Então, assiste aí, meu. Não fica assistindo aí os brinquedinhos na televisão, não. Assiste futebol.
0: Eu assisto.
6: Valeu,
0: os melhores momentos.
1: Ele tá de olho.
0: Entendeu? Não precisa assistir o jogo de futebol inteiro. Eu vou lá nos melhores momentos e já sei o que está acontecendo, meu filho.
1: É, e outra coisa.
0: E outra
1: coisa,
0: a tecnologia na palma da mão.
1: É,
0: todos os lances polêmicos, que é o mais importante da partida, já vem na hora aqui no, nos cortes que o pessoal faz do.
1: E até para dar páginas... uma entregada, né, Delay? A gente recebe aqui, pessoal, um relato dos jogos com os pontos polêmicos, os pontos positivos,
0: claro,
1: né? Então já tem isso aí.
0: Mas o cara não sabe nada.
1: É, então, Palmeiras. Entendeu?
0: Ele tá assim porque o time dele não tá mais aquela Brastemp, né?
1: Já tá preocupado com o Flamengo que tá encostando.
0: Ele tá preocupado que o Flamengo tá encostando ali.
1: Ô, Delay, refrigerante sabor aqui, camiseta, vamos ao Cartola.
0: Vai para o Edson Neves.
1: Edson Neves.
0: Cine Neves Futebol Clube, 107.66. Primeiro do ranking. Em segundo...
1: Não, mas ele tá no primeiro ranking?
0: Não, primeiro da rodada.
1: Da rodada, né?
0: Uai, ele tem dois times, então, porque o Invictus Barbearia, do Edson Neves, também, se for o mesmo, ficou em segundo com 103.40. Dois times.
1: Então, dois times.
0: Ian Luca, Futebol Clube Reginaldo Silveira, em terceiro com 101.61. O Paulistinho, Futebol Clube Jair do Norair. Será que é o Nora? 97.81. E o Branco, do Ricardo, da nosso personal carro.
1: Personal limpeza.
0: Limpeza, 94.81.
1: Muito bem, e o campeonato como é que estaria, Deleizão? Nesse momento?
0: O campeonato, em primeiro lugar está o Daniel Pondian, 1900.09 pontos, aponta pra caramba. Bastante. Gabriel Castilho em segundo, 1894.94.
1: Filho do Ike.
0: Em terceiro, a Franciele Iris, com 1865.44.
1: Olha aí, a mulher do branco.
0: Em quarto, acampamento para o Futebol Clube do Carlão Funileiro, 1859.03. E o Leonardo Neves, Pancadaria Esporte Clube, 1843.47. O primeiro aqui, gente, vai ganhar uma grana, hein?
1: É, tem a
0: no
1: grana.
0: No final do campeonato vai uma grana aí.
1: Comercial já, Donizete e Adriano.
0: Donizete e Adriano Caparrós.
1: É o Cartola, prepare aí, agora tem esse intervalo meio de semana com o Conmebol. Fim de semana voltam os jogos do brasileiro e aí, ó.
0: Ela é meus dois times, né?
1: São meus dois times.
0: Já ganhou um par de Saburaqui, uma camiseta
1: lá da
0: Vistorias. Do Nilton e do Laércio.
1: Isso mesmo, venha buscar o seu refri, parabéns aí pela performance. Ele tira primeiro e segundo lugar, né, Deleizão? Não é brincadeira, não, hein?
0: Nossa.
1: Tá.
0: Será que ele não monta meu time? Ele faz três times e põe no meu nome?
1: Ajuda o Deleizão aqui,
0: porque
1: eu vou te falar uma coisa, hein? E vai, Corinthians, é corintiano. Nós vamos fazer uma paradinha. Deleizão, bora perder pela Sul-Americana e entrar em crise?
0: Quem?
1: O Sampa?
0: Claro.
1: É, então, mas? Espera aí então, nós já voltamos.
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0: Infelizmente, o Santos esse ano vai para a Série B novamente. O Alessandro está desanimado. Se livrou ano passado na última rodada, né, Denizão?
1: É? O Dorizete sumiu?
0: O
1: Santista?
0: Ah, de vez em quando ele aparece lá na JC Ambiental. É que o Júlio agora tá socando serviço nele, né, Dele? Não dá tempo mais para ficar com essas, né? Mas vamos aos jogos da Sul-Americana hoje. O Sampa perde hoje. Dele, vocês terão um probleminha lá. É o tal do... E isso é um problemão, né? Altitude. É,
1: mais um pro São Paulo, velho. Não vem jogando nada.
0: E aí pega um time lá tão grande.
1: Não é, mas já atrapalha e também não vai atrapalhar em nada. Porque o que nós temos, gente, é isso aí, ó. Que tá jogando aí, ó.
0: O Dorival
1: não tá nada bem no Campeonato Brasileiro, nos campeonatos que vem disputando. Não tá bem essa passagem do Dorival no São Paulo, não, hein?
0: Dizem que ele é copeiro.
1: Copeiro?
0: Mas ele ganhou a Libertadores.
1: Só se ele for copeiro lá da cozinha do CT do São Paulo.
0: Os copeiros de servir café.
1: Copeiro de servir café e tal.
0: Ó, o jogo do Santa Fé e o River foi adiado, viu, pessoal? Por conta aí do problema lá do terremoto na Colômbia.
1: Foi triste lá a coisa, hein?
0: Boca hoje recebe o Deportivo Recoleta às 19 horas. O São Paulo, gente, é 9:30. Vamos falar já desse jogo.
1: Vou te contar, tá acontecendo coisas aqui na região aqui que não acontecia antes, hein? Tornado lá no Rio Grande do Sul. Tornado era uma coisa que ninguém falava no Brasil, né? Era difícil. Agora terremoto na Colômbia e de magnitude 7 pontos, não sei. Não foi brincadeira,
0: terremoto,
1: não.
0: Terremoto de valendo.
1: Prédio valendo, morreu já 100 pessoas, né?
0: Mais de 100,
1: tá feia coisa, hein?
0: Ó, Vasco e Olímpia, o jogo que é quinta, Bragantino e Atlético Mineiro e amanhã, confronto nacional, Maracá é quinta na Vila.
1: Macará.
0: E o Tigre joga amanhã contra o Montevideo City Torque e o Cienciano contra o Botafogo quinta-feira. Vamos às informações. Primeiramente, Delei, esse jogo aqui do São Paulo será às 21:30. O jogo será em La Paz, na Bolívia. La Paz tem um pouquinho de altitude. Transmissão, quem transmite?
1: SBT, canal aberto. SBT e Disney Mais.
0: Canal aberto, você prefere, né, Delei?
1: É claro. Pra quem não tem esses canal aí pago aí, canal aberto, tá? SBT. De grátis.
0: Grátis, certo.
1: É isso aí. Vamos lá. Vamos ao time do São Paulo.
0: São Paulo definido. São Paulo vai com
1: Rafael no gol, Iago, Sabino, Arboleda e Lucas Ramon. Bobadilha, Newton, Marco Antônio, Luciano, Victor Sá e Caleri. Esse é o time. Ô, Paulinho, coisa tá feia pra nós, Paulinho.
0: Já estão.
1: Não tem mais jeito de falar, joga no Caleri que é gol, porque ele não anda fazendo gol, não.
0: O Delei, ó, já entra o Newton no meio campo, o Iago que acabou de chegar, o Newton também.
1: O Danielzinho jogou lá contra o Grêmio, já não tá, né?
0: Aqui, ó, fora mesmo, por contusão, tá o Lucas, o Tolói.
1: Lucas já tá voltando, Arthur, a treinar, né? Vai logo treinar com bola já.
0: Esse Arthur aqui entrou bem no time do São Paulo, mas tá contundido, né?
1: Então, aí é duro, ele entrou bem mesmo. Mas tá machucado, Claudinho Antônio. O Rafael Tolói tira bem na coxa.
0: Vocês sabem que se perder o jogo hoje por uns 2 gols de diferença lá, só o brasileiro. Vai restar só o brasileiro, né? Isso, vocês têm consciência disso, né?
1: Claro.
0: Tá, então tá. O time do Santos, dele.
1: Neymar treina com bola e deve voltar. Ué, tem que treinar com bola mesmo, né? E vai treinar com o quê? Com bolinha de tênis?
0: Vezes, né? Faz um recreativo, alguma coisa assim, mas ele treinou.
1: O Santos,
0: mesmo.
1: Eu falei pra um santista ontem, pra quem que não lembro quem que eu encontrei e falei com ele. Se o Santos está dependendo só do Neymar para jogar melhor do que está jogando e não perder, igual perdeu para o Atlético Paranaense, vocês podem marrar, hein? Pode já começar a procurar o motorista do ônibus aí, que vocês vão para a Série B de novo. Não que o Neymar não é bom jogador, nada disso, mas ele não joga todas as partidas, né? Ele só joga o que eles querem.
0: O Santos teve ele na última, perdeu para o Atlético Paranaense, 2-0 em casa, um monte de reclamação. Estão pedindo a cabeça do Cuca. O Cuca acha que qualquer um que entrar vai ter problema. Não dá para contratar. Técnico dá para contratar com transfer ban, ele aí? Eu acho que não, né? Eu acho que não, acho que é igual jogador.
1: Não, técnico acho que não tem nada a ver, não, né? Não sei.
0: Não sei, hein? Esse transfer ban. O Santos tá com transfer ban, não tem nem previsão de pagar porque tá devendo pro elenco. Falar em dívida, Delei, o Corinthians pagou o salário referente a julho. Tá,
1: pagou?
0: Tava bom, hein, né? Se pagou ontem.
1: Julho ou junho?
0: Julho.
1: Certeza?
0: Julho, certeza, certeza. Se pagou dia 10, ainda tá ainda dentro de um limite.
1: Não, pagou julho, mas nós estamos em agosto. Quer dizer, não vai pagar o mês.
0: Mas é que paga no mês seguinte, né?
1: Então estava atrasado junho e pagou em julho. Alguma coisa tá errada aí, hein? Tá errado isso aí, você tá falando errado. Então já tá, ué. Não, eu acho que está mais atrasado.
0: Ó, julho, pagou os salários de julho.
1: Ah, pagou de julho.
0: Mas ainda deve férias, premiações, direitos de imagem.
1: É, calma, né? Seu Valdecir, isso aí é dinheiro de pinga, vai, seu Valdecir. Imagem, férias, coitado, os caras tira férias, não recebe. Premiação, os caras. Deixa pra lá, gente. O jogador do Corinthians não precisava receber esse negócio de férias, direito de imagem e premiação, não. Recebendo o salário já tá de bom tamanho. Né? Deixa pra lá, já ajuda o Corinthians.
0: Ajudar. O Delay, agora tá muito estranho.
1: Eu acho que tinha uma cláusula no contrato e o jogador, todos os jogadores iam vir pro Corinthians. Ó, se atrasar, não pode reclamar. Férias, ele não sabe se vai pagar. É, direito de imagem também não. Assina aqui, não sei se você vai receber. E premiação, não. O salário, quiçá o salário recebe em dia.
0: Ô, Delay, uma situação que está acontecendo e está bem estranha aí, tem que saber qual é o clima disso tudo, né? O Memphis está no Brasil, ele ainda não está treinando, ele já foi lá fazer alguns testes no CT, mas não ficou para treinar e não está treinando. Ele não assinou o contrato, ontem a notícia é que acertaram todas as arestas, aí o Stable não assinou. Sabe por quê? Porque tem uma informação paralela, se eu não me engano, é do PVC, essa informação, que os patrocinadores que estavam meio que apostos para essa parceria com o Memphis, parece que deram uma recuada.
1: Igual aconteceu com aquele outro jogador, lembra?
0: Renato Augusto ou Paulinho?
1: Eu não lembro. A Renato Augusto, né?
0: Ah, não, foi um que
1: dois, tinha duas empresas iam pagar o salário dele, né?
0: O Paulinho.
1: Paulinho, né?
0: Que tinha uma empresa de caminhão.
1: É,
0: foi o Paulinho.
1: E aí não deu certo e sobrou pro Corinthians pagar.
0: Então, parece que os patrocinadores deram uma recuada. É, como ainda tem que fazer o visto de trabalho, tem que registrar no BID, embora seja uma renovação...
1: Não, mas é o mesmo contrato, né?
0: Então, acho, mas não, né? Precisa renovar o visto de trabalho.
1: Ah, o visto de trabalho.
0: Então, dificilmente... Hoje ele está fora, mas dificilmente vai ter tempo até para o segundo jogo.
1: No Brasil eles não dão visto de entrada, mas de trabalho vai logo.
0: É, de entrada é mais...
1: De entrada é mais
0: burocrático. Mais burocrático, né? O time do Corinthians incluiu o Alex Santana e mais três jovens na lista da Libertadores. O Memphis estava, ele continua. Ele fica fora do jogo contra
1: o Corinthians estava falando na programação que o Memphis talvez jogaria nessa partida, né? Contra o Rosário, já não
0: Essa
1: vai jogar.
0: Era a ideia, né?
1: Essa era a ideia.
0: Até porque, se acertar com ele, ó, nós já perdemos a oportunidade. Isso já vem
1: sendo. Mas tá treinando em separado, pelo menos?
0: É, então,
1: tá
0: agora.
1: Nada, né?
0: Dizem que ele fisicamente tá legal.
1: Ah, mas se ele não estiver treinando, jogando, até ele entrar no ritmo.
0: Diniz falou em um jogo, eu não sei, acho que foi no jogo depois da partida contra o Bragantino, que ele teve informação que ele praticamente tá com um nível de gordura muito baixo, que tá com uma condição mínima, não é a mesma coisa de treinar com o grupo, tampouco jogar. Mas que não vê muitas dificuldades para o Memphis entrar numa condição aí de jogo.
1: É, não corre, não marca. Então tá tudo certo, ele vai ficar ali do meio de campo para frente.
0: É, mas pensa, Tadei, você ficar enrolando com um time, o cara é uma estrela do futebol, ou era pelo menos, né? Uma estrela do futebol.
1: Acho que já era.
0: Também acho que tá mais para era do que é. E tem os jogadores do grupo, parece que tá tendo uma manifestação meio contrária, porque tem que correr para ele.
1: Se ele fosse uma estrela do futebol e foi para a Copa do Mundo com a seleção dele. Ele já tinha proposta, talvez melhor que a do Corinthians, para ficar lá na Europa mesmo e pronto. Não teve nenhuma.
0: Jogar no futebol europeu.
1: É,
0: né?
1: Claro, e ficar por ali, que mora na Holanda e tudo mais. Tem residência lá, né? E aí vem pro Brasil, é porque a coisa aqui tá melhor para ele do que em outros. Não teve nem proposta melhor.
0: Corinthians, o Delay, é o seguinte.
1: E aqui ele vem para ser titular, né?
0: Ó, como o jogo é na quinta-feira, ainda na nota que a gente tem aqui, não descarta a possibilidade, se houver uma renovação dele, né?
1: Jogar
0: pelo menos um pouco lá na Argentina. Eu acho que isso não vai acontecer. Mas o André tem lesão muscular, virou desfalque no time do Corinthians. É um jogador que ajuda muito, sem dúvida, um baita de um jogador, uma promessa do futebol. O Alan entrou em alguns jogos muito bem. Esse desfalque no meio-campo é importante, mas é menos sentido que no ataque, né, Delay? Embora Pedro Raul chegou para solucionar todos os problemas.
1: Pedro Raul e mais 10.
0: Pedro Raul, mais 10, o Ancelotti já decidiu.
1: Eu acho que o Yuri Alberto pode ficar. Vai pro divã de novo, porque a sua condição de titular está ameaçada por Pedro Raul.
0: É, isso aí. Tirim, bom dia. O saudoso Deonel diria a respeito do futebol hoje, já que anos 80 e 90 era outro patamar.
1: Muito melhor.
0: É, muito melhor.
1: Ah, era mesmo.
0: Gente, tá valendo uma pizza, manda a sua mensagem e concorra conosco junto com o Império da Pizza, que hoje abre, né, Maria? A pizzaria a partir das 19 horas. Fala, Paulinho.
2: Bom dia a todos da rádio aí. É, igual o Delay falou, eu também tô desanimado. É impressionante, cara. O VAR só funciona pro lado do Palmeiras. É impressionante isso. Quando tem dúvida, e aí os varmeira lá, liga, manda no áudio lá pros juízes, aí eles vão no VAR. É só pro lado do Palmeiras, impressionante. Aí é lógico, vai no VAR. Aí uma beliscadinha que o outro jogador dá, aí eles vão e marcam. Se é pênalti, é pênalti. Se é expulsão, é expulsão. Ah, o Campeonato Brasileiro tá chato, tá horrível. Igual a Copa do Mundo lá, ó, que não tinha enrolamento, o jogador estava mais centrado, só queria ganhar. Não, Brasileirão é isso aí.
0: Muito bem, tá aí a opinião do Paulinho, aquele que cantava a musiquinha do Caleri em outrora, Deleizão. Ai, Paulinho.
1: Mas bem outrora mesmo, a coisa agora o Caleri... Tá,
0: o Caleri é só jogar.
1: O Caleri renovou, né?
0: Tá renovando.
1: Tudo certo.
0: Vou mandar um abraço, Deleizão, ao James e também ao Carlos. É o Carlinho lá de São João das Duas Pontes. O nosso... É o Carlinho de São João das Duas Pontes. Carlinho, muda a foto aí, tá? Faz favor pra nós. Por gentileza, o superior dele, pede pra trocar a foto aí do WhatsApp, né, Deleizão?
1: É isso aí.
0: É isso aí. O Deleizão não gostou, não. Ele viu pelo grupo Las Panteras. Eu nem tinha visto, que eu não faço parte do grupo, né?
1: É esquisito.
0: É só ele, o teu motorista aí, viu, James? E o nosso borracheiro, master, o Jorge Borracheiro de Jales. O nosso glorioso Cotonete. O Donizete apareceu, você falou dele, Delei. Ô, Donizete.
1: Chora aí, Donizete.
0: Chora.
3: Campeonato Brasileiro. Tá... Bom dia, pessoal. Eu também concordo que o VAR tá prejudicando, no caso, o meu time, o Santos. Meu Santos não ganha uma, moço. Eu acho que é o VAR também.
0: Eu acho que é. Também
1: eu também acho.
0: Também acho que pode ser o VAR.
1: Tá faltando grana ali pra, né, dar uma esparramadinha ali, isso. Aí melhora a coisa.
0: Muito bem.
1: Vambora, Galinei?
0: Vambora. Aqui, ó, Delei. Tá chegando mensagem aqui do fim do telefone 27. 2227. O final do telefone dele.
1: Pela foto.
0: Não pode falar quem é, né? Não pode falar. Mas eu digo aqui que hoje tá valendo uma pizza no 997-359981. Ganhe uma pizza junto com o Império na programação 102 nesta terça-feira. 40 anos da Rádio Antena 102.
1: 40 anos, né? Isso aí. 9:03. Bom dia. Gostaria que colocasse meu nome para concorrer à pizza. É isso aí. Tá concorrendo. A Sabrina.
0: Sabrina Bittencourt. Né? Sabrina Bittencourt.
1: 9:03. Boa terça a todos e até amanhã.
0: Resultado São Paulo hoje. Dá um chute aí, Delei.
1: São Paulo 2-1. Vence por 2-1. No sufoco, mas vence.
0: O São
1: Paulo, Paulinho? Vence.
0: O São Paulo hoje toma uma cascada do time do Bolívar, lá na altitude de La Paz. Sai de lá com 2-0, mais um show de bola, crise, né? Sem nenhum jogador contundido, tudo em ordem, tudo
1: mais
0: certinho.
1: Mais crise do que já
0: não, tá... Não, não, eu só tô dizendo, sem jogador contundido, só crise do futebol. Antes, o Delei, deixa, o Deleizão já tá indo, valeu, Deleizão, vou rodar o Nivaldo aqui.
4: Bom dia, senhores. Rapaz, o cara falar que o Palmeiras tá sendo beneficiado com pênalti, ele não tá assistindo os jogos do Brasileirão, né? Flamengo, o Bahia foram os dois times que mais teve pênalti a favor, 7 cada um. O Palmeiras, o Vasco, o Internacional, o Grêmio e Mirassol tiveram apenas um pênalti a favor no Brasileirão. O cara falar que o Palmeiras é beneficiado com pênalti, rapaz do céu, aí é ceante mesmo, hein?
0: Este é o microfone democrático da 102, tá? Um microfone onde o ouvinte tem vez e voz e pode continuar mandando suas mensagens. Daqui a pouquinho nós vamos sortear a pizza. O Gustavo da Avance está dizendo que é pura inveja isso, viu, Nivaldo? Até amanhã.
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Bom começo no ar, tá valendo pizza. Pessoal que mandou mensagem, falou ou não, o nome ou não, pessoal, não tem problema, viu? Fiquem tranquilos. Se a mensagem veio, você tá na lista, é só esperar o sorteio e cruzar os dedinhos, né? Boa sorte pra você. Marlene, bom dia, obrigado pela companhia de vocês aí na sua casa. O Danilo Poiati mandou a mensagem, o Anésio Marta também sintonizando o bom começo. 10 horas tem o Cléo, o começo vai até as 11, às 13 um pouquinho. E Chris de Burger, So Beautiful, para começar às 9h19.

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2: Rádio Antena 927, continue mandando mensagem. Boa sorte, sorteio de pizza com o Mário lá do Império. Alô, Mário, abraço, Mário e toda a equipe do Império da Pizza. 40 anos da Rádio Antena 102, por aqui passaram grandes nomes, né? Como de Galvão Júnior, o nosso convidado de hoje.
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3: Isso.
2: Toquei Fernando, a música com o Aba agora há pouquinho, lembrei, né, dos nossos queridos amigos, doutor Eduardo e a sua esposa Cristina. Essa hora sempre começando o dia, né, doutor? Sempre ligados na 102, sempre se informando conosco. Já vou divulgar já, quem é que vai levar a pizza do Império para casa hoje, nesta terça-feira, hoje, dia de sorteio, nos 40 anos da 102.

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4: 102,3, 9 horas e 47 minutos. Vamos então à divulgação de quem vai levar para casa hoje a pizza ou vale, né? Por enquanto é um vale de uma pizza lá do Império desta terça-feira. Final do telefone 0395. Alô, Sabrina. Sabrina mandou mensagem para nós querendo ganhar a pizza às 9 horas e 1 minuto. E agora, às 9h47, né, Sabrina? Foi contemplada aqui na programação 102. Vem buscar o vale e bom apetite para você. Mário, obrigado, toda a turma do Império. Bom dia, valeu, gente. Mais um dia, mais um sorteio.

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6: Nas suas 9:56. Vamos abrir espaço ao Cléo. O Bom Começo vai continuar, tá? Com as melhores músicas, aquelas românticas, aquelas músicas que fizeram parte da história. Essa que vai rolar agora. Ah, aliás, as duas, né? Segunda vem numa versão meio que pagode, mas é muito boa. E a primeira é a cara da 102 e seus anos primórdios aí. Gente, obrigado pelo carinho a todos que mandaram mensagem, ao nosso pessoal aí, os nossos amigos, né? Trabalham com o Mário lá no Império da Pizza, toda a equipe, viu? Quem trabalha com o Mário aí, sinta-se cumprimentado. Toda terça-feira tem o sorteio da pizza, que hoje a Sabrina ganhou aqui no nosso programa. Saúde, paz, uma terça-feira feliz e até amanhã cedinho no quintal, se Deus quiser, Brasil. O Cléo, às 3 o boque, a gente vai se falando. Lembra dessa? Ira.

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0: terça-feira. O número de mortos pelo terremoto de magnitude 7.4 que atingiu a Colômbia ontem chegou a 224, segundo o balanço atualizado da Associação de Prefeitos, divulgado hoje. Mais de 500 pessoas ficaram feridas e 165 edificações desabaram. As mortes estão concentradas nas cidades de Cali, Pereira, Manizales e Quibdó, a oeste colombiano. Pereira, no eixo cafeeiro, é a cidade mais afetada e registrou pelo menos 60 mortes. O terremoto ocorreu às 7h34 ontem, né? 9h34 horário de Brasília, com epicentro próximo a San José del Palmar, no departamento de Chocó. A região reportou até o momento 13 mortes. 10h12.
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2: Que história linda, né? 40 anos te fazendo companhia. Sempre a sua melhor amiga aí. Nos momentos da sua vida. Claro, faz parte da sua vida, né? Antena 102, Jales, São Paulo. ZYD 937, canal 272. Uma emissora classe A de frequência modulada. Também rádio multiplataforma. E o Bom Começo segue na sua manhã, trazendo aí as canções que você mesmo indica aqui, você nos ajudando a fazer a programação do Bom Começo. Zap Antena, para você mandar sua mensagem, 997359981. Para você, um bom dia, uma ótima terça-feira.
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2: Coisas que nem todo esforço alcança, porque nem tudo foi escrito para permanecer. Não gaste a alma tentando abrir portas que Deus decidiu manter fechadas. Não confunda insistência com propósito. O que é seu não exige que você se perca para conquistar. Chega no tempo certo, de forma certa, com a paz que só Deus pode oferecer. Aquilo que nasceu para encontrar o seu caminho não precisará ser arrancado da vida à força. Deus prepara os encontros, alinha os tempos e transforma o impossível em caminho.

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1: Aí, linda canção do Tim Maia. Antena 102 aqui no Bom Começo. A sua música. Essa tal felicidade. E antes começamos aí com ZZ Top. 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
0: Esse clima super gostoso aí na sua manhã. Rádio Antena 102, tocando aí o que você gosta, né? Rádio Antena 102, 40 anos.

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0: Divulgada hoje, pesquisa GERP aponta um empate técnico na liderança da corrida presidencial 2026. O atual presidente Lula e o senador Flávio Bolsonaro somam 38% das intenções de voto cada no cenário estimulado de primeiro turno. A margem de erro do levantamento é de 2 pontos percentuais para mais ou para menos. Entre os demais nomes testados, o ativista Renan Santos aparece com 5%. Acompanhado pelo governador de Goiás, Ronaldo Caiado, do União Brasil, com 4%, e o governador de Minas, Romeu Zema, do Novo, com 2%. Os candidatos Cabo Daciolo e Augusto Cury registram 1% cada. Samara Martins, Rui Costa Pimenta, Hertz Dias não pontuaram. Brancos e nulos somam 4%, enquanto 7% não sabem ainda em quem vão votar. Em um eventual confronto direto no segundo turno, o cenário permanece estritamente polarizado e sem definição clara. O senador Flávio Bolsonaro aparece numericamente à frente, né, com 45%, enquanto o atual presidente registra 43% das intenções de voto. Tem mais uma pesquisa nesta terça-feira, saindo a pesquisa... Dessa terça-feira, pesquisa GERP. Faltando 17 para as 11.
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2: Muito bem, só complementando a notícia, né? A pesquisa Gerpe entrevistou 2.400 eleitores entre 6 e 10 de agosto. A margem de erro é de 2 pontos percentuais. O levantamento está registrado no TSE sob o protocolo BR 08045/2026.
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2: Xadê. No bom começo, Smooth Operator.

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6: Mais uma vez, obrigado aí, nosso amigo Arthur, participou com a gente aqui no bloco anterior, né, Arthur? Valeu. Abração pra vocês aí, a Thaís também. Sônia Regina tá com a gente. Muito obrigado pela sintonia. Também nosso amigo Jean. Jean Palmeirense. Obrigado, Jean. Vamos lá, tem mais participações. Nosso amigo o Branco, né? Grande Hermílio Branco. Pessoal da Poti também junto com a gente na sintonia. A Neuzinha tá lá em Iturama, Minas Gerais. A nossa amiga Ana Paula também participando com a gente aqui. Vamos tocar uma do Ahá nesse bloco pra você. Tá bom, Ana? 1 minuto pras 11. Bom dia, bom dia.

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0: 12h13, as notícias, as informações aqui na programação da Rádio Antena. Endrick ganhou força nos bastidores do Real Madrid e, ao contrário do que chegou a ser especulado nos últimos dias, não está nos planos do clube uma nova saída por empréstimo, não. O atacante brasileiro tem a confiança da comissão técnica e da diretoria para seguir no elenco na temporada. Estão botando fé aí no Endrick, né? Pois é, hoje o jornal espanhol Marca repercutiu novas informações sobre o cenário interno do clube e apontou uma mudança importante na avaliação sobre o jogador. No caso do brasileiro, a confiança é total e no clube acreditam que essa pode ser a temporada da sua consolidação.
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0: Vamos lá, as participações aqui dos nossos ex-companheiros de trabalho, o pessoal que passou por aqui nos microfones 102,3, deixando o seu recado aqui nos 40 anos da Rádio Antena 102. Vamos lá, Marcão! Marcão tá de volta, Marcos Rocha, no comecinho, né? Da Antena 102, o Marcão passou por aqui também. Fala, Marcão!
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5: Alô, amigos da Antena, aqui quem fala é Marcos Rocha. Que saudade da nossa querida Jales. Eu participei e fui locutor também no meu início, assim como foi o início da Antena 1. Participei no ano de 88, vindo de Araçatuba, graças ao meu grande amigo, irmão e eterno Deva Pascovitch. Foi através dele que eu entrei na Antena 1, na época Antena 1. E ali eu trabalhei, conheci Gil Carreira, conheci Carioca, o Raleigh Vianini, enfim, uma gama de pessoas maravilhosas. Mas o mais divertido, um fato rapidinho, mais divertido era quando o João Luiz, ele estudava fora, né? E ele vinha o final de semana passar em Jales. E ele ia lá brincar de locutor. Na época ele brincava apenas, hoje não, mas na época ele brincava. E aí nós sacaneávamos ele, desligava o microfone, desligava até o cabo da mesa. E quando ele entrava no ar, entrava só a trilha tocando e ele lutando para falar e não saía nada. Grande abraço à família Garcia, um grande abraço à família Antena. É um prazer enorme estar aqui comemorando junto com vocês. O mesmo ano que eu comecei em rádio, foi o mesmo ano que inaugurou a nossa querida Antena. Um abraço a todos, aqui é Marcos Rocha, valeu!
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0: Grande Marcão, uma das vozes padrão aqui da Rádio Antena 102. Marcão tem a sua voz aí nas vinhetas, né? Da emissora. Grande Marcão, hoje tem a produtora, né? Marcão, não é fraco não, hein? Vamos lá, ZYD 937, canal 272. 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
1: Vamos nessa então, a edição do Antena Retrô desta terça-feira só tá começando, hein? 11 de agosto de 2026. Vamos viajar no tempo a partir de agora, trazendo aqui os flashbacks que você tanto gosta. Vamos lá participando também com a gente aqui. 997359981 é o WhatsApp Antena para você também participar, beleza? Aumenta o volume, a nossa viagem vai até a 1 da tarde, relembrando grandes músicas. Começando com Randy Bush. Elevation.

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1: Aí, primeiro bloco com Lobão. Antena Retro, blá blá blá. Eu te amo, TV Elevation com Randy Bush. 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

0: o Jaime. Na Antena Retrô, as 7 Vampiras. Faltando 16 pro meio-dia, mais uma sequência aí com as melhores do passado aqui no Antena Retrô. No bloco teve também a música Tell Me Why do Nick Howard. Daqui a pouco tem mais.
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0: E as exportações brasileiras para os Estados Unidos somaram 21 bilhões de dólares entre janeiro e julho desse ano, uma queda de 12,2% em relação ao mesmo período de 2025. O recuo de cerca de 2,9 bilhões de dólares levou as vendas brasileiras ao mercado norte-americano ao menor nível nos últimos 3 anos. As informações constam no relatório do Monitor do Comércio Brasil-Estados Unidos, elaborado pela Anchar Brasil, com base em dados do Comestat, divulgado hoje. O desempenho das exportações para os Estados Unidos ficou abaixo do registrado pelo Brasil no comércio com o restante do mundo. Enquanto as vendas para o mercado norte-americano recuaram 12,2% nos 7 primeiros meses, as exportações brasileiras totais cresceram 10,5% no mesmo período.
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4: De volta, mais uma sequência com as melhores de todos os tempos. Antena 102 e o Antena Retro. Trazendo agora DJ Bobo. A versão e remix, né? Pra Somebody Dance With Me.

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0: Jr. na antena. It feels so good. Fala, André. Obrigado pela audiência. Pessoal de Itatiba na sintonia. Valeu, valeu mesmo. Que tá com a gente aí, curtindo o melhor do Flashback. Os amigos Furca, lá do Vale do Formoso, Elton, Fernandópolis e o Mário. E a Denise, pessoal da Vila Madalena, em São Paulo. Todos curtindo aí o Antena Retrô. Obrigado, André. Pessoal de Itatiba na sintonia também. Deixa eu mandar um abraço aqui na audiência, a nossa amiga Marineide. Obrigado, Marineide. O Wilson. Wilson também, pessoal da Gigante na sintonia. Muito obrigado por estar com a gente aí também. Bom, na sequência, o Antena Play. O Antena Retrô tá de volta amanhã, às 11 da manhã.
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1: E aí, chonados? Estamos chegando com mais um Antena Play. E aí, os meninos, tudo certinho por aí? Que o trem tá tinindo, tinindo, hein? Vamos que vamos, mais um Antena Play no ar a partir de agora. Música, alegria, na sua tarde. Terça-feira, 11 de agosto de 2026. Iniciando nossos trabalhos aqui no Antena Play, mais uma vez agradecido demais pela sua audiência. E antes de mais nada, agradecer a Deus, né, por mais um dia, por mais um programa. Senhor, dai-me hoje um coração forte e calmo. Que nós olhemos o nosso dia com esperança em cada momento. Afaste o medo, a tristeza. Me ajuda-me a crer que tudo passa e que o melhor está por vir. Força para vencer o medo. Paz para o coração cansado. E luz. Luz para novos caminhos. Que o Senhor esteja presente no lar de cada ouvinte. Está do outro lado do rádio, conferindo a nossa programação. Que o Senhor possa abençoar todas as famílias que estão junto com a gente aqui na frequência de 102,3. E a comunicação que o rádio transmita alegria, entretenimento e uma palavra amiga aos necessitados. Amém.

0: aí, tudo prontinho aí, tudo certinho. Vamos que vamos.
1: Vai começar, vai começar.
0: Alô, amantes da música sertaneja de

tristeza não tem vez aqui não. Olá, senhoras e senhores, o Antena Play tá no ar a partir de agora. Zap Antena para você participar, mandar seu áudio aí, manda bala! 997359981. Vamos juntinhos aqui com o Antena Play. Um jeito simples de fazer o rádio. Bom, começar já com tudo. DJ Japo aqui na assistência, mais uma vez mandando bala aqui. O DJ tá chonado hoje, hein? Vai se preparando aí, vai tocar só modão. Chonado, tá certo? Antena Play, arrepia! Pode aumentar o volume, tora no 12 aí. A primeirinha vem chegando aí com o Mirosmar.

0: dia.
1: Zezé de Camargo e Luciano, aqui na Antena Play. Estamos esperando a sua mensagem aqui, seu áudio. 997359981. Bora lá, gente. Hoje tem rodízio de massas, em sorteio aqui de um rodízio de massas da Nova Delícias Torteria. Fredão, Clube da Viola.

0: Aí, Fredão, Clube da Viola, João Bosco e Vinícius, Montana Play. Estamos esperando você participar com a gente aqui também. Vai mandando seu áudio, vamos batendo um papo aqui, ouvindo o melhor da música sertaneja. 997359981.
1: Por quê?
0: Hoje o sorteio aí do rodízio de massas da Nova Delícias. Quero você participando com a gente aí.
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0: Questionados, estamos de volta aqui na programação do Antena Play para mandar o seu alô aí. De quebra, sorteio aí do rodízio de massas no finalzinho do horário, beleza? Boa sorte para você. Pra Leozinho. Léo também tá com a gente aqui, Léo Gomes. Dona Maria também, Dona Maria Aparecida. O Edinho tá na sintonia também. Valeu, Edinho. Vou tocar o Christian Ralph pra você no decorrer do programa. Beleza, Edinho? Pra ganhar esse rodízio, a Lúcia tá com a gente. Obrigado, Lúcia. Tudo de bom. Marlene, ótima tarde pra você também, Marlene. Mais alô, Tiagão. Ô, Tiago, como é que você tá, Tiago? O certinho, Thiago. Seu amigo Fábio também tá com a gente, tá o Fábio, Gilberto. Pessoal trabalhando aí nessa terça-feira, curtindo a programação do Antena Play.

0: Tudo certinho, Jean? Manezinho, apareceu o Manezinho. O homem tava sumido, hein?
1: Tarde, meu amigo Creu Garcia. Ó, o Manezinho de volta.
0: Fala, Manezinho.
1: Tudo beleza?
0: Bom demais.
1: Ô, Creu, hoje o Manezinho quer uma tijolada, uma pedrada, uma chicotada aí com João Mineiro e Marciano.
0: Ó.
1: Manda uma pedrada bem forte aí no peito do Manezinho e corta o Vilsão de Aparecida do Taboado no chicote. Chega o chicote no Vilsão do Taboadão, Creu Garcia.
0: Ei, Manezinho.
1: Um abração e tudo de bom, de meu amigo.
0: Valeu, Manezinho! Ei, Manezinho! Sumidão, hein, Manezinho? Pode mais tê-lo aqui com a gente, viu? Manezinho, João Mineiro Marciano, né? Preparou aí, Japa? Aquela uma? Quando a porta se abrir. Essa é boa, hein? Você tá doido!
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2: João Miguel Marciano, aqui nas ondas 102 FM Antena. Tudo de bom pra você que tá com a gente aí, do Antena Play. Vamos até as 3 da tarde com o melhor do sertanejão por aqui. Vai mandando seu áudio aí pra concorrer ao rodízio de massas lá da Nova Delícias Torteria. Vamos que vamos.
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2: Olá, as mensagens chegando aqui. O programa é sucesso total. Antena Play, audiência absoluta em toda a região.
4: Ô, Cléo, boa tarde. Estamos aqui no ponto certo, tomando uma cervejinha.
2: Opa!
4: O Branco da Poti já foi trabalhar, aí mas tá sim. De férias.
2: Ê, Marião.
4: Mas tá aqui, ó. Manda uma música aí pra nós aí, do Cristi Rafa aí.
2: Boa.
4: A que você escolher pra nós é a melhor aí. Beleza? Abraço.
2: Valeu, Marião. Abraço a todos aí. Ponto certo na sintonia também.

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4: A CBF sorteou hoje os duelos das quartas de final da Copa do Brasil, que contará com 3 clássicos. Também foi definido o chaveamento da competição nacional. Então ficaram assim os confrontos: Internacional e Grêmio, né, o clássico gaúcho, Cruzeiro e Atlético, clássico mineiro, Vasco e Vitória, e o clássico paulista, Palmeiras e Santos. Os duelos de ida acontecerão nos dias 26 e 27 de agosto, enquanto os jogos de volta estão marcados para uma semana depois, nos dias 2 e 3 de setembro. A final será no dia 6 de dezembro, em jogo único.
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4: Vamos lá, chonados. Estamos de volta aqui para rolar o seu alô 997359981. Estamos esperando o seu áudio aí para você, claro, participar do programa, bater um papo com a gente aqui e concorrer ao rodízio, né? Rodízio de massas da Nova Delícias Torteria.

0: Zildo. Grande Zildão. Zildo Magalhães. Tá lá no pé do rádio ouvindo a Antena Play. Osimar, pessoal da Quelec também. Tá junto com a gente aí. Valeu, moçada. Grande Osimar, pessoal do Oiti aí na sintonia. Meu Dió, como é que você tá, Dió?
1: Eu posso dizer,
0: grande Dió Fiscarelli, pessoal lá na borracharia. Tá junto com a gente aí também. Valeu.
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0: A Ana também tá curtindo a programação. A Irene. Alô, Irene, lá na Zurânia. Um abraço pra você, Irene. Pessoal do Corte da Porteira. Irene, Luizão, toda a turma aí, o nosso abraço, Irene. Só modão aí, Ângelo. Grande Ângelo Sasso, pessoal que tá lá na obra, também curtindo a programação. Muito obrigado pelo carinho de todos os dias aí.

0: abraço aqui também pra Ludmilla, que tá com a gente, concorrendo aqui ao prêmio de hoje. Valeu!
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0: Danilão, fala Danilo. Danilo Poiatti também tá com a gente aí. Leonardo Oliveira. Valeu, Léo. Muito obrigado também pela sintonia. Sônia Regina, obrigado, Sônia.

obrigado mais uma vez, nosso amigo Rony, né? A Ana também, a esposa Ana, obrigado pela sintonia também. Quem mais tá por aqui? Andréia, obrigado, Andréia. Luciene, quero ganhar o prêmio de hoje, Luciene Oliveira. Valeu, Lu. Obrigado por estar com a gente também. Antena Play, daquele jeitão. Ô, Fernandinho, como é que você tá, Fernando? Tá tudo certinho, hein, Fernando? Fernandinho, pessoal da Policário, o Fernando, o Branco e a Fran. Também fãs do programa, né? Todos os dias, rádio ligado aqui na número 1.

0: Vamos lá, tem mais alô aqui. Pessoal que tá na sintonia, curtindo aí a programação do Antena Play. Fabiana, muito obrigado por estar na audiência também. Fabiana, vamos lá, tem mais mensagens aqui. O Gordinho, Wagner Gordinho. Cadê a mensagem, o áudio? Tem áudio do Gordinho, né? Vai, Gordinho.
1: Boa tarde, meu amigo Cleo. Como que você tá, meu querido? Fala comigo.
0: Ô, Gordinho.
1: Rapaz, hoje a hora que começou o programa, pra nós já tá começando a brilhar. A quinta-feira, pra nós já pode ou não pode, Cleo, tampar outra? Se que pode. Alegria.
0: Água com gás.
1: Cleo, tá o Ângelo, o Gordinho, o Éder e o Marcão trabalhando, escutando vocês aí. Coloca nós nesse sorteio de hoje aí, meu querido. E toca uma modona apaixonada do Chico Rei Paraná pra nós aí. Qual é uma pode sentar assim, ó, esquecer de ir embora. Que a gente senta em frente a um bar assim. Esquece de ir embora. Fala comigo, meu querido. É, um abraço pra todos os ouvintes aí, meu querido. Terçou, bebê. Dica, sai cachorro. Couro, Cleo.
0: Couro.
1: Acima da semana.
0: Ei, gordinho. Figuraça, hein? Valeu, gordinho. Abraço pra você. Tem aí, ô DJ. DJ Japa. Chico Rei Paraná pediu. O que mais tem, né? Você tá doido. Manda no peito então, Dini, vai lá. Em alto e bom som, no 12, Chico Rei Paraná, no Gogó.

trenchonado demais. Chico Rei, Paraná, aqui no Antena Play. Vamos lá, mandando mensagem pra cá, áudios, pra concorrer aqui ao Super Rodízio da Nova Delícias Torteria. Sorteio no finalzinho do horário, beleza, gente? Então, 997359981.

abraço, Carlinho também tá na sintonia, pessoal de Palmeiras do Oeste também junto com a gente, alô Bruno, Bruno Vetucci, pessoal de Santa Bertina, alô Santa Bertina, abraço aí pra vocês também, moçada.

0: De antena, sou a Laira Alves. Uma abençoada tarde pra você, Cléo Garcia. Tudo de bom, Laira?
1: Sou eu quem vai.
0: Um abraço pra vocês aí também.
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0: Sônia, Sônia também tá por aqui. A Sônia quer ganhar o prêmio de hoje, né, Sônia?
2: Antena Play. Daquele jeitão.
0: Daquele jeitão.
2: Rodízio da Torteria Delícia.
0: Aí sim.
2: Aí eu sou Sônia Regina e tudo isso junto, misturado.
0: É o quê?
2: Ah, fica uma delícia.
0: Tá certo, Sônia. Muito obrigado, Sônia. Bruno, também o Luciano. Na sintonia também. Alô, pessoal da LD. Valeu, muito obrigado, viu, gente. Fernandinho, pessoal lá da Policar, né? Pessoal pediu trio para...

Cristiano. Obrigado pela audiência, você em Jales, em toda a região. Manda mais alô aqui pra moçada. Luciano. Obrigado, Luciano. Nosso amigo Luciano Mário, pessoal que tá aí do bairro Santo Expedito, e o Fabinho, né? Moçada, Expedito Rio Negro e Solimões aí.

0: Mas... E aí, como é que você tá, hein? Tá tudo certinho aí, hã?
1: Ei, como vai você?
0: Tudo beleza, né? Bom demais tê-lo aqui conosco no Antena Play. Vamos a um intervalo rapidinho, é rapidão mesmo, a gente já volta aí. Com o Antena Play e o seu alô. Vamos lá, Zap Antena 997359981. Tamo esperando o seu áudio aí.
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3: Vamos lá, chonados. Estamos de volta aqui no Antena Play. Cadê aquele reverbzinho bonito aí? Sim,

0: Mangueirão. Olá,
1: seguimos em frente aqui com a Antena Play, o seu alô, alô, Zé Paulo, obrigado pela audiência também, pessoal que tá lá no sítio, na Estância Paraíso, na sintonia, valeu, valeu Paulão. A nossa amiga Marli continua junto com a gente, Andréia, obrigado Andréia também. Tem mais nosso amigo Fábio, tá lá o Fábio. Gilberto, né? E nosso amigo Fernando, na sintonia. Alô, moçada, o pessoal tá na obra aí no Santo Expedito. Grande abraço aí pra vocês, moçada. Valeu.

0: Alexandre Leonardo aqui no Antena Play. Seguimos em frente aqui com o Antena Play. Você vai mandando seu alô aí pelo 997359981. Sua moda sertaneja aqui também. Vamos lá, moçada. O que tem aí, DJ? Tem mais alô? Abre o zap da antena aí. Boa tarde, Jorge.
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0: Valeu, Jorgão. O pessoal tá na oficina também. O Marcos, pessoal da oficina. Sport Car, isso mesmo, Marcos. Valeu a toda a turma aí, o nosso abraço, o nosso carinho, todos os dias, né? Pessoal da sintonia do Antena Play.

O Marco, o pessoal da oficina lá, tem aí, DJ, no ponto aí na agulha. Ei, Bruno Marrone pra quebrar o coração, né? Você tá doido. Pegue tudo aquilo que é seu.

Marrone aqui na Antena 102, é uma Antena Play daquele jeitão. Jeitão simples de fazer o rádio e você ouvinte mandando aqui, você ouvinte participando com a gente pelo nosso WhatsApp 997359981. Obrigado, Val. Val também tá junto com a gente no, no Antena Play. Obrigado aí pelos elogios, né? O programa tá top. Obrigado, meu Val. Então, os meninos estão na sintonia também, o Nivaldinho, o Jonathan e nosso amigo Guilherme, o pessoal que tá batendo firme e colocado aí nessa terça-feira. Muito trabalho aí, né, moçada? Valeu! Para Gilmar, como é que você tá, Gilmar? Gilmar, também a Valquíria, o casal apaixonado. Trio Parada Dura, Barrerito, né? Isso mesmo, vamos tocar uma aí, uma versão, né?

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4: 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Olá, Portal Jovem Pan. O governo do presidente Lula, do PT, não tem verbas para pagar 105 bilhões em despesas nesse ano, considerando gastos programados para 2026 e faturas de anos anteriores, considerando os limites de pagamento de cada órgão. Aí a matéria que está no Estadão de hoje, né, confirmada em nota técnica, né, da consultoria de orçamentos do Senado. As pastas mais afetadas foram saúde, educação e também a pasta das cidades. Ao Estadão, o Ministério do Planejamento e Orçamento disse que a restrição não é definitiva e pode ser revista. O Estado tem 330,9 bilhões em despesas não obrigatórias para serem pagas nesse ano, considerando o orçamento de 2026, né, que é 226,3 bilhões, e as faturas de anos anteriores ainda não pagas. Uma hora a conta chega, né? 14 horas 17 minutos.
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4: Vamos lá então, moçada do Antena Play. Moçada que tá na, no pé do rádio curtindo a nossa programação. Muito obrigado pelo seu carinho. Olá, gente. Uma ótima tarde aí de terça-feira. Pra todo mundo. Oi, Beth, boa tarde pra você também, minha amiga Beth. A Vânia tá lá em Urânia, na sintonia. Quem mais? Quem mais?
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4: Pessoal, continua lá na oficina Sport Car, na sintonia. Valeu, moçada.
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4: Em Santa Fé do Sul, nosso amigo João Luiz.

0: Mazinho, Mazinho apareceu. Valeu, Mazinho, tudo de bom pra você também, meu querido. Nosso amigo Ederson também, manda um alô pra nós aqui. Estamos trabalhando, ouvindo vocês, o Ederson, nosso amigo Léo. E o Johnny, né? É isso mesmo? Valeu, Johnny. Ah, o Rafa também apareceu aqui. Grande Rafa. Obrigado, Rafa. Nosso amigo Márcio. Obrigado, Márcio. O Zuz também tá por aqui. Jesus, cabrachonado.
1: Fala, meu amigo Cleo Garcia.
0: Você tá bom, Zuz?
1: Manda uma de Milionário José Rico, Sonho de um Caminhoneiro.
0: Boa.
1: Ofereço pra todo mundo aí que tá na escuta aí da antena. E principalmente o caminhoneiro que tá na estrada aí com o seu radinho ligado na antena aí, ó. Homenagem a eles aí. Alô? Um abraço, irmão.
0: Valeu, Zuz. Grande abraço, meu amigo. Tenta achar aí, ô DJ, o Zé Rico. Zuz, daqui a pouco a gente roda aí pra você, tá bom, Zuz?

legal. César também tá por aqui na audiência. Obrigado, César. Quem mais? Tá curtindo a programação da Rádio Antena 102, nosso amigo César. Nossa amiga Márcia. Márcia Luísa. Márcia Luzia. Valeu, Márcia. Fala, Luiz. Como é que você tá, Luiz? Luiz, estamos aqui na obra também ouvindo a Antena Play. Luiz, nosso amigo Sérgio.

0: as mensagens vão chegando aqui. 997359981. Manda um abraço aqui para nosso amigo Luciano. Luciano, manda um alô pra nós aqui, tamo na tirança de leite. Ê, moçada, tão fraco não, hein?
1: Sabe,
0: na segunda rodada aí.
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0: Luciano, pessoal lá da Rosalina. Grande Luciano, um abraço pra vocês aí, meu amigo.

0: Vamos lá, tem mais participações aqui. Lembrando que hoje tem o rodízio de massas, né? Da Nova Delícias Torteria. Estamos aqui na escuta também.
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0: Taitão Carreiro e Pardinho aqui nas Ondas 102 Antena. Bora lá para mais mensagens. Pessoal mandando mensagem aqui no nosso Zap Antena 997359981. Então, Marcião, como é que você tá, Marcio? Quem mais tá por aqui? Nosso amigo Zé Pereira, trabalhando aqui. Jardim Oiti, né? Valeu, Zé. Fala o nome da turma aí. Pra gente mandar um alô pra vocês aqui, beleza? Valeu, Zé. Quem mais tá por aqui? Vou tocar a tua música agora, viu, Zuz? Aguenta aí, é o Zé Rico, né? Maravilha. Vamos lá pra Ouroeste. A turma toda lá, o pessoal das obras, né? Fala, Betinho.
1: Bom, Betinho, escritor de Ouroeste. Manda um modão pra nós aí. Rio Grande dos Limões, Décio, Paulinho, lá de Fernandópolis, pintor, meu irmão, e a rapaziada que tá comigo aqui na obra. As duas obras minhas.
0: Beleza, maravilha então. O Betinho e toda a turma aí, pessoal do Oeste, São Paulo. Pessoal das obras aí, muito obrigado pela audiência. Rio Negro e Solimões, manda aquela chonada lá pro Betinho. Eu já.

0: Rogério Salimões, Betinho e toda a turma lá. Um nosso abraço, Beto. Tudo de bom pra vocês aí. Ótima terça-feira. Bom trabalho aí. Vamos lá, tem mais mensagem aqui. Vamos soltar a moçada, senão não vai dar tempo de mandar todos os áudios aqui. Ô, Dion, como é que você tá, Dion?
1: Ô, Léo. Boa tarde.
0: Tarde.
1: Sorte um paranazão aí, regaçando mesmo.
0: Cê tá doido.
1: Paraná. Aí, bonito. Boa tarde. Sabadão tem mais 50 quilos pra tacar na... no Brasil.
0: Não é fraco não, hein?
1: Um abraço.
0: Cê tá doido. Olha lá, paranazão, no gogó.
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0: Adrianão, como é que você tá, Adriano?
1: Aô, Cleo Garcia, boa tarde, tudo bom?
0: Tudo bem, bom demais.
1: Aqui é Adrianão no quarto do Mico, nós estamos aqui na escuta, viu?
0: Opa!
1: Ouvindo esses modão chonado,
0: tá
1: uma plena terça-feira, louco pra molhar a garganta. Sorta um modão pra nós do Chico Rei Paraná.
0: Aí, ó.
1: E bota a gente no sorteio, Cleo Garcia. Boa tarde, isso, tudo bom?
0: As mais pedidas aqui hoje, né? Chico Rei e Paraná. Tem mais uma aí, DJ? Vamos rolar um trechinho lá pra Adriana, o pessoal do Córrego do Mico. Rasga de burro.

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1: Eu bebi.
0: Sou muito obrigado. Ô Jorgão, como é que você tá, Jorge?
2: Bom dia, Antena 102. Põe eu no sorteio aí.

0: de abril.
1: Eduardo Costa, 1º de abril, aqui na programação do Antena Play. Seguimos aqui com o programa, mais mensagens chegando. Vamos soltar a moçada aqui, senão não vai dar tempo na hora. Tem que tocar nesse bloco aqui a música do Zé Rico, lá pro nosso amigo Zuz. Moçada batendo firme e colocado aqui nessa quarta-feira, nosso amigo Fernando. Obrigado, Fernando. Tudo de bom pra vocês aí.
2: Ô, meu amigo Léo Garcia, aqui da Zona Rural, Chaca São Pedro. É o Pedro que tá falando. Olha o touro, olha o touro. Valeu, meu amigo, um abraço.
1: Aê, Pedrão, o negócio do touro.
3: O meu velho lá
1: rodei, como é que é? Montaria em touro.
4: Montaria em touro.
1: Ê, Pedrão, um abraço pra vocês aí na Estância São Pedro, né? Abraço pra vocês aí, obrigado pela audiência.
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1: Nosso amigo Lorival também tá por aqui na audiência. Obrigado, Lorival. Valeu. Vamos tocar então o Zé Rico lá pro nosso amigo Zuz. Ó, Zuz, demorou, mas saiu, né?

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3: E o Santos perdendo o patrocínio de Neymar e vê debandada no uniforme, isso mesmo. O Santos perdeu 5 patrocinadores do uniforme, incluindo a Play by Ney de Neymar. A empresa de bebidas assinada por Neymar não renovou o contrato que se encerrou em julho. Era uma parceria entre a Tial, né, Fan Brands e também a NR Sports. Pois é, o fim do acordo tem a ver principalmente com os débitos, né, do Santos com o Neymar. A relação entre o astro e o presidente Marcelo Teixeira se desgastou nos últimos meses, né? Os outros 4 patrocinadores perdidos são EQR, Nissei, Álamo e Corp X. A Play estava no meião, né? E faixa de capitão e a EQR na parte de trás da camisa.
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3: Vamos lá, tem mais mensagem chegando aqui no Antena Play.
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3: Faltando 12 minutos para as 3 da tarde, você participando com a gente aqui. Daqui a pouquinho já o sorteio. Te dei o rodízio de massas lá da Nova Delícias Torteria. Ô, oh, William, como é que você tá, William? Ele pediu aqui uma do Christian Ralph, já tocamos já, né? Já o Christian Ralph aqui. Valeu, William, muito obrigado pela audiência aí, viu? Reginaldo, obrigado, Reginaldo, na sintonia também, nosso amigo Thiago, pessoal que tá trabalhando aí e conferindo a programação do Antena Play. Claudinha, abraço para você também, Cláudia, participando aqui com a gente da promoção. Boa sorte para você, beleza, Cláudia? Nosso amigo Anderson também, a Larissa concorrendo também aqui ao prêmio. Bora que bora! É novidade essa música aqui, o DJ? Lançamento?
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3: Vini Lucas, isso mesmo. Vamos conferir então, moçada. É uma versão, né? Versão da música da Cher. Ó que chique, rapaz.

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7: Bora lá então, chonados, último bloco aqui do Antena Play. Tudo de bom pra você que tá ligado aí na Antena 102. Bora que bora. Hora do sorteio aqui, né? Grande abraço a você. Esteve junto com a gente em mais uma edição do Antena Play. Amanhã tamo de volta aqui a partir da 1 da tarde. Com a música sertaneja de qualidade, muita alegria, alto astral e tristeza de lado. Moçada! Quem vai levar aqui hoje o rodízio de massas, hein? Você que participou, você que deixou seu áudio aqui, a sua mensagem, sua música, tá concorrendo aí. Quem levar? É o número 28 sorteado aqui hoje.

0: Final telefone 8317. Ela de Santa Bertina. Nosso amigo Bruno Vetucci. Valeu, Brunão. Grande Bruno, parabéns aí. Os demais ouvintes, nosso muito obrigado por ter participado. Vamos embora, né? Deixar vocês aí com o Rádio Raiz e o Boquinho trazendo aí o melhor do sertanejão também. Com aquela seleção bacana pra você. Com o melhor do sertanejo. Vou deixar mais uma aqui, Boquinho. A tua autorização aqui, vou deixar o Fidum e Jeca, pode ser? Abraço a todos, gente. Até amanhã, se Deus quiser. E ele quer.
1: Fidum e Jeca, Mato Grosso e Matias. 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
0: 15 horas e 8 minutos, notícia da hora, deixando você bem informado. Sem contrato renovado, Memphis não viaja com o Corinthians para jogo da Libertadores. Ainda sem contrato renovado, o atacante Memphis Depay não acompanhará a delegação do Corinthians na viagem à Argentina para o primeiro jogo das oitavas de final da Conmebol Libertadores contra o Rosário Central. O elenco embarca na tarde desta terça-feira, ainda sem poder contar com o retorno de Memphis. O jogador, que está no Brasil há uma semana, ainda não teve um novo contrato assinado pela diretoria. Ele não esteve no CT Joaquim Grava nesta terça-feira. Nos bastidores, a justificativa de vez é que a diretoria ainda tenta viabilizar apoio financeiro de empresas para ajudar a bancar o novo contrato. Por outro lado, o staff de Memphis tem dito que há um acordo costurado desde o dia 26 de julho e que o Corinthians está 3 dias com a versão final do contrato em mãos para ser assinado depois da aprovação do holandês nos exames médicos e da finalização de entraves na negociação.
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0: Legal, 15 horas e 10 minutos, Antena 102 FM, 40 anos de sucesso, e nesses 40 anos passaram grandes nomes do rádio, os mestres, grandes nomes do rádio passaram pela Antena 102 FM. E esse aqui também passou, Matheus Augusto, grande mestre profissional do rádio.
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6: Fala, pessoal, tudo bem? Aqui é o Matheus Augusto, tô passando para desejar os parabéns à Rádio Antena 102 e a uma emissora que tem profissionais altamente competentes, profissionais assim que eu sou até suspeito para falar, né? São pessoas que eu admiro muito, pessoas que eu me inspirei no começo da carreira, que inclusive foi aqui na Rádio Antena, né? Eu comecei a fazer os programas aos domingos, né? Depois do Improviso, que é um clássico do rádio jalesense, apresentado pelo Dr. Vanderlei. E a Rádio Antena 102 foi a emissora de Jales que abriu as portas, que me deu a primeira oportunidade para eu poder colocar em prática o meu sonho de trabalhar em rádio, né? Então, assim, eu falo com muita alegria, eu tenho muito orgulho de ter começado na Antena e principalmente numa proximidade com os comunicadores. E são pessoas que compartilharam comigo naquele começo, em 2014, todo o conhecimento que eles podiam compartilhar. Então, eu só tenho gratidão, eu só tenho que agradecer a Rádio Antena 102 por aquela primeira oportunidade. Uma emissora que eu tenho um carinho muito especial, uma rádio que presta um serviço de qualidade, que leva alegria para as pessoas, informação também, e a prestação de serviço com qualidade. E nós que somos mais novos aí no meio, a gente ouve as histórias, assim como eu estou ouvindo aqui junto com vocês, as histórias dos profissionais que passaram por aqui e hoje estão podendo falar um pouquinho também de como foi o começo deles, o contato deles com os locutores, né? Quando eu recebi o convite, até quero agradecer de poder estar aqui falando um pouquinho, eu fiquei muito feliz, porque, poxa, pra mim é muito importante ter tido a emissora no meu caminho. E a emissora devolve esse carinho junto aos colaboradores, aos profissionais que passaram por aqui. Então, realmente, assim, fica o agradecimento e o desejo de muito sucesso. Tudo de bom para a Rádio Antena, que eu tenho muito carinho, admiração e um abraço especial em cada colaborador, em cada locutor, enfim, pessoal aí que eu guardo no peito, no coração, de verdade. Obrigado, viu? Um abraço, gente.
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0: Grande Matheus Augusto, grande profissional, parabéns, Matheus. Ele que esteve também passou por aqui pela Antena 102 FM, hoje destacando em todo o Brasil. Grande Matheus!
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0: merece o nosso carinho. Esse amigo de vocês de hoje e de sempre que já estava com saudades, estou chegando. Vamos alegrando essa tarde gostosa de terça-feira, 11 de agosto de 2026. Esta é a sua ZYD 937, canal 272, antena 102, a rádio da sua cidade. A direção geral, Dr. Vanderlei Garcia.
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0: Horas e 15 minutos, antena 102, a rádio da sua cidade. Boa tarde, vem comigo, vamos juntos até as 19 horas, fazendo uma festa bonita, uma festa gostosa.

sou Sônia Regina. Já estou aqui ligadinha na Antena 102, curtindo Rádio Raiz.

0: Legal, 15 horas e 22 minutos. 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
0: Legal, 15 horas e 25 minutos, Antena 102, a rádio da sua cidade. Alô, Sônia Regina, o nosso boa tarde, minha amiga. Tudo bem, Sônia? Um beijão pra você, viu, Sônia? Muito obrigado pelo carinho da audiência. Mandar um abraço também aqui. Alô, Zé Marçola de São João, São João de Marinheiro, né? É, Santa Isabel de Marinheiro, né? Que beleza, hein? Alô, Zé Marçola!
8: Boa tarde, meu companheiro Boquinho! Tudo bem com vocês aí na Antena 102? Ô, Boquinho, Zé Marçola, aqui de São João de Iracema. Se for possível, manda pra nós o Ronaldo Viola e João Carvalho, Derramado na Paixão. Tô dedicando aqui pra minha esposa, pra toda essa galera que tá ligada no seu programa. Nós aproveitou pra tomar um cafezinho quente, descansar um pouco, tamo ouvindo seu programão aí, hein?

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0: E já nasce 38 minutos, Antena News, a notícia em primeiro lugar. Registro de agressão contra a mulher cresce 28,9% em dias de jogos de futebol. Quando clubes de pelo menos 5 capitais do Brasil estão em campo, as mulheres viram alvo. Os registros de ameaça contra a mulher aumentam 27,4% em dias de jogos de futebol e crescem ainda mais 28% nos casos de lesão corporal por violência doméstica, que é agressão, se comparado a dias sem partidas. Os dados são da segunda edição do Estudo Futebol e Violência contra a Mulher, lançado nesta terça-feira pelo Fórum Brasileiro de Segurança Pública em São Paulo. A pesquisa considera o intervalo dos últimos 3 anos, de 2023 a 2025, usando como base os registros policiais e tabelas de jogos de futebol de clubes de 5 cidades, Salvador, Rio de Janeiro, São Paulo, Belo Horizonte e também Porto Alegre. O aumento dos registros é ainda maior do que o observado na primeira edição do estudo, que levantou dados de 2015 a 2018.
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3: Aqui, 10h41, Antena 102 FM, sucesso aqui na melhor é mais ouvida, aqui nas ondas da Antena 102. Manda um abraço pro meu grande amigo Aloysio Escapinha, Luzia, esse casal maravilhoso, tá aí na, no sítio ouvindo o Boquinho, né, Wilson? Eita, o Wilson Escapim é o homem aposentado da Sabesp, é o cara. Alô, Wilson, alô, Luzia, um beijão pra vocês aí, muito obrigado pelo carinho da audiência.

Presença, grande sucesso aqui na Antena 102. Manda um abraço pro pessoal da Ripoto. Alô, Ricardo, alô, Paulo, alô, equipe da Ripoto. Eu estive pela manhã na Ripoto hoje. Eu e o Paulinho, nós estivemos lá na Ripoto, né, Paulo? Né, Ricardo? Aê, Ricardão. Alô, Paulo, pessoal da Ripoto. Um abração do Boquinho pra vocês aí, viu? Muito obrigado, essa equipe maravilhosa aí. Ali, a Ripoto, cada vez mais, o maior sucesso, né, gente? Um abração pra vocês aí, viu? 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
2: Muito bem, 15 horas e 58 minutos, Antena 102, a rádio da sua cidade, você curtindo aí a melhor programação do Brasil. Vai ligando pra cá, viu? 3632-0161, e pode mandar o seu recado pelo WhatsApp, viu? Que é o 99735-9981, beleza? Alô, Silvio, nosso abraço ao Silvio, também ouvindo o Boquinha, né, Silvio? Muito obrigado aí pela audiência, viu, Silvio? Tá aí ouvindo o Boquinha, muito obrigado pelo carinho da audiência, sempre na sintonia. Manda um abraço pro meu grande amigo Teles. Alô, Teles, grande Teles. O nosso boa tarde, o Teles, Afrão, Joãozinho. É, mandando alô pro Baiano, tá trabalhando lá na chácara. Alô, Baiano, tá aí na chácara do Teles trabalhando, aquele serviço profissa. Eita, que beleza, ô Baiano, nosso abraço, alô, Baiano. Alô, Teles, o nosso abraço, ó, é chácara de primeira, hein, rapaz. Ali o trem é bonito demais, hein, Teles. Ei, alô, Baiano! Alô, Teles! O Teles é da Chácara Pôr do Sol e a Chácara ao lado também está terminando, né, Teles? Um abração pra vocês aí, ó. Sucesso, que Deus continue abençoando vocês. Obrigado pela audiência aí, viu? 15 horas e 59 minutos, regime fechado. Ô, Sônia Regina, tá tudo beleza por aí, Sônia? Tudo maravilha, minha amiga?
6: Parabéns! Antena 102 pelos seus 40 anos.
2: Obrigado.
6: E parabéns também ao Rádio Raiz, que nessa terça está aqui, ó, bombando.
2: Oh, muito obrigado, Sônia Regina. Um beijão pra você, minha amiga.

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6: 16:17, notícia da hora, deixando você bem informado. Vamos falar da Copa Libertadores. Hoje teremos às 21:30, Estudiantes e Universidade Católica. É hoje o primeiro jogo, e depois no dia 18, Universidade Católica e Estudiante, né? Será o jogo de volta. Teremos hoje às 21:30 também Rosário Central e Corinthians, hoje às 21:30. E também às 21:30 hoje Cruzeiro e Flamengo. Teremos também hoje às 21:30 amanhã às 21:30 Cruzeiro e Flamengo. Nós teremos, e na quinta-feira, na Mirassol e LDU, na quinta-feira, amanhã Palmeiras e Cerro Porteño às 19h, e amanhã também teremos o Platense e Coquimbo Unido amanhã às 19h, e hoje também Fluminense Independiente Rivadavia, hoje pela Copa Libertadores.
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6: 16:19, manda um abraço aqui, pessoal na obra trabalhando lá no Jardim Terras Altas, né? Alô Ademir, alô Igor, trabalhando aí no Jardim Terras Altas, um abração pra vocês, e viu Ademir, viu Igor? Bom trabalho pra vocês aí, viu? Manda um abraço aqui também, um carinho especial aqui pro Ângelo Sasso, alô Ângelo Sasso, nosso boa tarde.

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1: 16 horas e 38 minutos, um abraço aqui pro Doni da Doni Car Tapeçaria, empresário de Jalesense, aniversariante de hoje. Ô Doni, parabéns, viu Doni? Parabéns, felicidades, que Deus te abençoe e que essa data se repita por muitos e muitos anos, viu Doni? Parabéns!

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1: Ah, moda boa, é por isso que eu bebo, que pelas mulheres não tem jeito.
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6: 16:56, Paris Saint-Germain encaminha acerto com goleiro do Japão e avalia empréstimo a Juventus. Agora o Paris Saint-Germain encaminhou a contratação do goleiro Zion Suzuki, de 23 anos, que brilhou na última Copa do Mundo pela seleção japonesa. Segundo a RMC Sport, o jogador assinará por 5 temporadas com o clube parisiense, que pagará 35 milhões de euros, 206 milhões de reais ao Parma. O veículo francês afirma que a contratação de Suzuki é uma aposta para o futuro e o Paris Saint-Germain enxerga potencial no goleiro japonês para evoluir nos próximos anos, principalmente por conta do que se apresentou no Mundial.
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4: Legal, 16 horas e 58 minutos é o Rádio Raiz, aqui nas ondas da Antena 102. Mais uma vez, mandar um abraço pra galera da Ripalto. Alô, Ricardo, alô, Paulo, alô, equipe da Ripalto, sempre ouvindo o Boquinha, né, gente? Ó, que beleza, hein? Que maravilha, hein? É, Ricardo, abração pra vocês todos aí, viu? Muito obrigado pelo carinho da audiência. Galera toda da Ripalto, nosso abraço. Alô, Manezinho, tá tudo beleza por aí, Manezinho? Tudo na Santa Paz, meu patrão?
5: Ô, meu amigo Boquinha, boa tarde. Tudo joinha, firme igual Arueiro ou não?
4: Ô, caboclo.
5: Ô, Boquinha, manda aí pra nós, Christian, Ralph e Holanda. Vamos oferecendo aí pro Vilsão do Taboadão, Fábio Pedro, Sandra Brito, Luizão, Irene, o Jorginho e todos os ouvintes desse programa chonado e maravilhoso e gostoso. Um abração do Manezinho. Fica com Deus, meu patrão.

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2: 10h50.
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0: 12:29, mandar um abraço aqui agora, deixa eu ver a galera participando aqui. Alô, Dió Fiscarelli, meu grande amigo Dió, nosso abraço, Dió, muito obrigado pela audiência, viu, Dió? Tá aí ouvindo o Boquinha, né, Dió? Que beleza, hein? Nosso abraço, muito obrigado pela audiência. Alô, Wilson, da Gigante Hortaliças, meu grande amigo também, nosso abraço, Wilson. Alô, Wilson, de Aparecida do Taboado.
1: Ô, Boquinha, boa tarde aí pra toda a galerinha. Hoje nós vai de Leandro e Leonardo, Talismã, modão chonada aí. Nós vai oferecendo aí pra todos os ouvintes aí do Rádio Raiz. Tamo junto, hein? Tchau, briga!
0: Ei, que beleza, nosso abraço, Wilson, aí da Aparecida Boada. Alô, meu amigo Luizão, Luizão lá do Córrego da Porteira, em Urânia, né, Luizão? Nosso abraço pro Luizão, pra Irene, pra toda a família, meus amigos, meus irmãos aí, né? Abração pra vocês e muito obrigado.

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0: 7:48. Alô, Nilza. Nilza pediu, ela falou assim: Boquinho, faz o triplex do ídolo pra mim hoje. Mandou as três músicas pra nós, né? É, o triplex do ídolo de hoje é com a banda. Eita, alô, Nilza, muito obrigado pelo carinho da audiência, viu? Um beijão pra você, sempre, sempre na sintonia, ouvindo a Antena 102. Nosso abraço, viu, minha amiga Zilda? É, Nilza, é, daqui a pouco, viu, não vou tocar o César e Paulinho, o Luizão, que eu faço pra todos os amigos, né, Luizão? Daqui a pouquinho, viu? Muito obrigado pela audiência. 7:49. Alô, Nilvia. Nilvia pediu e vai curtir.
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0: É o Triplex do Ídolo. Alô, Nilvia, vem chegando o Triplex que você pediu.

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4: Às 18h06, Antena 102. Alô, Luizão. Alô, Irene, aí no córrego da Porteira. Nosso abraço, Luizão. Nosso abraço, Irene. A toda moçada aí, ó. Um abração pra vocês aí, viu? Muito obrigado pelo carinho da audiência. Luizão, ó, o modão aqui, Luizão, do César e Paulinho, ó. Oferecendo pra todos os amigos, né, Luizão? Nosso abraço, meu amigo.

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0: O tempo, os termômetros marcando 28 graus, marcando 28 graus. E à noite o tempo fica aberto, o tempo firme à noite. Com abertura à noite, o tempo fica firme à noite. Amanhã, que é quarta-feira, nós teremos a mínima 18 graus e a máxima 34 graus amanhã. Dia de sol com algumas nuvens e névoa ao amanhecer. Noite com poucas nuvens também amanhã. A mínima 18 graus e a máxima 34 graus.
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8h22. Alô, Wilson da Gigante Hortaliça, meu grande amigo, né, Wilson? Tá ouvindo o Boquinha, nosso abraço. Alô, Silvio Piccolo, nosso abraço, Silvio. Muito obrigado também pela audiência, viu? Vamos mandar um abraço pro Gilberto aqui. O Gilberto tá pedindo a música Pai Tião com Mato Grosso e Matias.

0: 18:29, olha o Atacadão Trator Peças, implementos agrícolas, vendas de peças de excelente qualidade, tudo das melhores marcas do mercado, tem tratores seminovos, implementos novos, tudo para aumentar a sua produtividade no campo, viu? 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

0: 18h34, alô Dior Fiscarelli, da Fiscarelli de Pneus, meu grande amigo, tá limpando peixe, curimba, tá limpando curimba, hein? Aê, Dior, ganhou uns curimbão ajeitado, hein, Dior? Aí bonito, hein? O nosso abraço, Dior, muito obrigado pela audiência, viu? Minha amiga Sônia Regina, um beijão pra você, bom descanso também, viu, Sônia? Uma boa noite, uma noite abençoada pra você, viu, Sônia? Muito obrigado aí pelo carinho da audiência também, viu? E vem chegando o Retro Sertanejo aqui na antena.
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0: Victor e Léo.

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34 minutos. Vamos deixando o último bloco. Daqui a pouco tem a Voz do Brasil e o Rogério de Sá. Eu volto amanhã às 15 horas com mais um Rádio Raiz. Um abraço a todos, uma ótima noite. Que Deus abençoe cada um de vocês e até amanhã, se Deus quiser. Tchau, tchau.

0: terça-feira, 11 de agosto de 2026.
1: Vamos aos destaques do dia.
0: Plano da Apex quer diversificar destino das exportações brasileiras.
1: Iniciativa busca apoiar empresas impactadas pelas tarifas impostas pelos Estados Unidos. Luana Karen.
2: Entre os mercados alternativos com parcerias na agência estão Canadá, México, Alemanha, Turquia, África do Sul, China e Índia.
0: IBGE revela que inflação em julho foi de 0,07%.
1: Índice foi menor que o registrado no mês anterior. Márcia Fernandes.
3: O setor de alimentação e bebidas teve queda de 0,67%. A redução veio por influência dos alimentos comprados para consumo em casa.
0: E vamos falar daquelas ligações que não queremos receber.
1: Brasil registra uma média de 305 mil ligações indesejadas por minuto.
0: Saiba como evitar na reportagem de Graziele Bezerra.
4: O Não Me Perturbe é um desses serviços criados para preservar o cidadão das ligações abusivas.
1: Hoje, na apresentação da Voz do Brasil, Luciana Vasconcelos e Luciano Seixas.
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1: A inflação do mês de julho teve um recuo de 0,07%, de acordo com o IPCA, Índice Nacional de Preços ao Consumidor Amplo.
0: O índice é usado para medir a inflação oficial no Brasil. O resultado de julho representa uma variação de 0,09% em relação ao registrado no mês anterior.
1: Os dados foram divulgados hoje pelo IBGE.
3: O resultado ficou abaixo da taxa de junho, com variação de 0,07% e 0,09% abaixo da taxa do mês anterior. Nos 12 meses encerrados em julho, o índice ficou em 4,44%, abaixo dos 4,64% registrados até junho. O maior impacto veio do grupo habitação, puxado pela alta da energia elétrica. Já o setor de alimentação e bebidas teve queda de 0,67%. A redução veio por influência dos alimentos comprados para consumo em casa. Fernando Gonçalves, gerente do IPCA do IBGE, destacou os alimentos que impactaram no resultado da alimentação.
5: A alimentação no domicílio, 1%, com influência das quedas do café moído, menos 2,45%, da cenoura, menos 14,41%, da batata inglesa, menos 19,59% e do tomate, com menos de 29,09%, sendo o tomate o principal impacto negativo no resultado do mês, com menos 0,10%.
3: Já o Índice Nacional de Preços ao Consumidor, INPC, ficou em 0,01% em julho. Em junho, ele estava em 0,14%. O INPC é calculado pelo IBGE com base no rendimento de famílias que recebem de 1 a 5 salários mínimos, sendo o chefe assalariado. Já o IPCA é medido

0: com famílias de rendimento monetário entre 1 e 40 salários mínimos. Reportagem Márcia Fernandes.
1: Apoiar empresas brasileiras impactadas pelas tarifas impostas pelos Estados Unidos.
2: É o que pretende a Apex Brasil por meio de um plano lançado hoje.
1: A ideia é pensar estratégias individuais para cada tipo de negócio e diversificar os mercados para exportação.
3: O Plano de Diversificação de Exportações, elaborado pela Apex Brasil, Agência Brasileira de Promoção de Exportações e Investimentos, pretende atender 5.300 empresas estimadas como atingidas pelo tarifaço imposto pelos Estados Unidos. São companhias de setores como alimentos e bebidas, calçados, moda e máquinas e equipamentos. Além do atendimento individual às empresas afetadas, a iniciativa prevê a conexão com compradores internacionais, como explica Laudemir Miller, presidente da Apex Brasil.
4: Nós vamos colocar as empresas brasileiras frente a frente com compradores internacionais do seu produto em mercados alternativos. Nós vamos fazer isso com feiras internacionais, com rodadas de negócios no Brasil. Nós vamos trazer compradores internacionais ao Brasil e também nós vamos ter uma modalidade de apoio direto a empresas, um apoio financeiro em determinadas ações para elas se prepararem para a exportação.
3: Estão previstas mais de 300 ações de diversificação de mercados em todo o mundo. Entre os mercados alternativos com parcerias na agência estão Canadá, México, Alemanha, Turquia, África do Sul, China e Índia. De acordo com Laudemir Miller, presidente da Apex Brasil, a agência vai investir 210 milhões de reais para colocar as ações em prática.
4: A gente não tem como meta recuperar nos 12 meses os 210 milhões, porque a gente quer ampliar o número de mercados que as empresas exportam e ampliar ainda mais as exportações do Brasil.
3: A partir desta quarta-feira, as empresas afetadas pelo tarifaço e interessadas no plano de diversificação de exportações devem se inscrever diretamente na página da Apex na internet, em apexbrasil.com.br. Reportagem Luana Karen.
2: E produtores de cana-de-açúcar da região Nordeste que sofreram prejuízos econômicos por causa da tributação imposta pelos Estados Unidos ou decorrentes de eventos climáticos extremos têm direito a apoio.
1: Foi publicado hoje decreto que regulamenta a concessão do apoio financeiro.
5: Produtores independentes de cana-de-açúcar da região Nordeste, que tiveram prejuízos na safra 2025-2026, poderão solicitar apoio financeiro. O benefício será de R$ 12,00 por tonelada de cana comercializada, com limite total de R$ 270 milhões de reais em recursos. O apoio é destinado a quem comprovar prejuízos causados pela tributação adicional sobre exportações brasileiras pelos Estados Unidos ou por eventos climáticos extremos. A produção considerada deve ter sido entregue entre 1º de agosto de 2025 e 31 de julho de 2026. Para receber, o produtor precisa apresentar à Companhia Nacional de Abastecimento, a CONAB, a documentação que comprove a comercialização e os prejuízos. Os documentos devem ser enviados até 30 de outubro de 2026. O pagamento será feito pela CONAB por PIX, utilizando a chave CPF ou CNPJ do beneficiário, ou por depósito em conta corrente de sua titularidade. Não tem direito produtores que sejam sócios nas usinas, destilarias ou cooperativas que recebem a cana-de-açúcar. As orientações para envio da documentação e a relação dos beneficiários serão divulgadas pela CONAB em seu site, no endereço gov.br/CONAB. Thaís de Araújo para a Voz do Brasil.
2: Projetos de assistência técnica e extensão rural do semiárido podem ser beneficiados por edital aberto pela Agência Nacional de Assistência Técnica e Extensão Rural, a ANATER, e Ministério do Desenvolvimento Agrário e Agricultura Familiar.
1: São 413 milhões de reais para implementar a adaptação climática na agricultura familiar.
2: Serão selecionados 50 lotes territoriais em 10 estados do semiárido, atingindo mais de 60 mil famílias.
1: A presidente da Agência Nacional de Assistência Técnica e Extensão Rural, Loroana Coutinho, explicou a quem se destina o edital.
6: A gente está falando de agricultores familiares, de povos indígenas, comunidades quilombolas, de assentados e assentadas da reforma agrária, de beneficiários do Programa Nacional do Crédito Fundiário. Então, é uma gama de pessoas que são vinculadas ao Programa Garantia Safra e que agora poderão receber estruturação, poderão receber acompanhamento. Então, não é só assistência técnica e extensão rural, é assistência técnica e extensão rural, mas também estruturação da produção. Então, certamente, a gente vai dinamizar esses 56 territórios com muita ação.
2: O prazo para a inscrição das propostas vai até 31 de agosto e pode ser feita a inscrição pela internet em anater.org/editais-2.
1: Produtores rurais que vão declarar um imposto territorial rural podem fazer de forma mais simples.
2: A novidade deste ano é a opção de quitar o imposto na hora, usando o Pix, cartão ou TED.
1: O prazo de entrega da declaração vai até o dia 30 de setembro.
7: O prazo para a entrega da declaração do Imposto sobre a Propriedade Territorial Rural começou nesta segunda-feira e segue até 30 de setembro de 2026. A novidade este ano é que na versão web para pessoas jurídicas e para proprietários de imóveis rurais com área superior a 100 hectares, o pagamento do tributo pode ser feito por PIX, cartão de crédito, TED ou emissão do documento para pagamento. No sistema é possível preencher, transmitir, retificar e consultar declarações sem a necessidade de instalar programas no computador. O acesso é realizado com autenticação gov.br nos níveis prata ou ouro. Contribuintes que possuem muitos imóveis rurais podem ser importados arquivos contendo múltiplas declarações. Para ter acesso à declaração do imposto sobre a propriedade territorial via web, acesse o endereço serviços.receitafederal.gov.br/login. Lá, o contribuinte deve entrar na conta gov.br, localizar o imóvel e preencher a declaração. Daniele Popov para a Voz do Brasil.
2: O Ministério da Saúde e o Serviço Federal de Processamento de Dados, o SERPRO, anunciaram a nuvem soberana do SUS.
1: E o que isso significa? Que os dados do Sistema Único de Saúde vão ser armazenados em uma única infraestrutura nacional.
8: Pela proposta, informações como históricos médicos, resultados de exames e registros de vacinação passam a ser processados exclusivamente em território nacional. A medida atende a parâmetros da Lei Geral de Proteção de Dados e garante a submissão das bases digitais unicamente à legislação brasileira, como explica o ministro da Saúde, Alexandre Padilha.
9: Todos os mais de 5 bilhões de dados da saúde da nossa Rede Nacional de Dados de Saúde passa a ter a segurança, a casa própria, aqui no Brasil, submetido às leis brasileiras, apenas a nenhuma lei de qualquer outro país.
8: O Serviço Federal de Processamento de Dados e o Departamento de Informação e Informática do Sistema Único de Saúde vão administrar a infraestrutura. O presidente do SERPRO, Wilton Mota, disse que, além de maior segurança, a nuvem soberana do SUS vai permitir a ampliação dos serviços digitais na saúde.
10: É consolidar uma infraestrutura robusta, segura e soberana.
8: Com a nuvem soberana do SUS, o Ministério da Saúde espera consolidar a Rede Nacional de Dados em Saúde, onde o paciente terá toda a sua trajetória no SUS em formato digital. Reportagem Nazi Brum.
2: E a gente vai falar agora de uma coisa que irrita muito brasileiro. São aquelas ligações indesejadas de telemarketing, instituições financeiras.
1: O excesso pode até fazer com que chamadas importantes deixem de ser atendidas.
2: E para ajudar o consumidor a se proteger, existem ferramentas gratuitas que permitem bloquear o telemarketing e identificar quem está por trás de números desconhecidos.
11: O Brasil registra uma média de 305 mil ligações indesejadas por minuto, segundo dados do IDEC, o Instituto de Defesa de Consumidores. O número dá ao país o título de líder global em chamadas abusivas. Desde 2022, a Anatel tem atuado para garantir o direito de quem não quer receber esses tipos de chamadas, que no geral são ofertas de produtos e serviços, pesquisas, pedidos de doações ou cobranças. E mais, muitas vezes são realizadas por robôs.
12: Olá, tudo bem? Olá, temos uma proposta especial para regularizar a sua situação.
13: Alô, temos uma excelente notícia para
12: 90%
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14: Só hoje. O Não Me Perturbe é um desses serviços criados para preservar o cidadão das ligações abusivas. Ele é gratuito e permite bloquear chamadas realizadas pelo telemarketing de operadoras de telecomunicações e instituições financeiras participantes. Basta acessar a plataforma www.nãomeperturbe.com.br, realizar o cadastro e selecionar as empresas que você deseja bloquear. Outra alternativa é o Qual Empresa Me Ligou. Caso você receba a chamada de um número desconhecido, é possível acessar o site qualempresameligou.com.br e consultar a qual empresa aquele número está vinculado. A ferramenta permite a localização dos canais oficiais de atendimento da empresa e evita que o usuário caia em golpes. A estudante de psicologia Isabelle Reis se queixa dos constantes incômodos provocados pelas ligações cada vez mais insistentes.
15: Recebo muitas ligações pela manhã, muitas ligações pela tarde e agora recentemente eu venho recebendo ligações até pela noite. Então eu não atendo mais ligação, às vezes pode ser até uma pessoa que é conhecida ou alguma coisa urgente, eu não atendo. Assim, meu celular sempre tá no mudo, inclusive minha mãe até reclama, às vezes ela me liga ou pessoas da minha vida me ligam e sempre tá no silencioso, então se eu não estou com o celular na minha mão, às vezes eu não atendo e às vezes é uma coisa séria.
14: Desde junho de 2024, a Anatel também passou a considerar abusivas as chamadas curtas com duração de até 6 segundos. Desde então, foram realizados mais de 1.200 bloqueios de empresas para a realização de chamadas e quase 40 milhões de reais em multas já foram aplicados. Reportagem Graziele Bezerra.
1: E falamos sobre as ligações indesejadas, muitas vezes feitas para os nossos celulares.
2: Um aparelho que faz parte do dia a dia, sempre ao lado do brasileiro. Por lá a gente faz compras, tem acesso ao banco e aos nossos contatos.
1: Pois então, uma plataforma permite registrar um aparelho celular e emitir alertas em caso de perda, roubo ou furto.
2: É o Celular Seguro, um sistema do Ministério da Justiça e Segurança Pública.
1: A plataforma oferece também a opção de indicar contatos de segurança e comunicar uma ocorrência para bloquear o aparelho de forma simples e rápida.
2: Você sabe como cadastrar o seu telefone na plataforma Celular Seguro? O sistema permite ao usuário registrar o aparelho celular e emitir alertas em caso de roubo, furto ou perda. A plataforma também oferece a opção de indicar pessoas de confiança que vão poder emitir um alerta em nome do usuário caso ele não consiga acessar o sistema. Para usar o Celular Seguro, é necessário fazer o login por meio de uma conta gov.br. O cadastro pode ser realizado pelo aplicativo ou pela versão web da plataforma. Para se cadastrar, basta acessar a plataforma Celular Seguro, escolher a opção Meus Telefones ou Telefones de Confiança e selecionar o aparelho. Depois, basta clicar em Alerta e confirmar o registro. Após a confirmação, será gerado um número de protocolo que pode ser utilizado em eventuais consultas posteriores. A plataforma Celular Seguro também oferece uma ferramenta para consulta de aparelhos usados antes da compra e verificar se determinado aparelho tem registro de roubo, furto ou perda. Para realizar a consulta, basta informar o e-mail, número de identificação único do aparelho celular. O e-mail pode ser consultado nas configurações do aparelho. Priscila Machado, para a Voz do Brasil. Golpistas estão utilizando a logomarca do governo federal para oferecer supostas renegociações.
1: A orientação é não clicar em e-mails, mensagens e links na internet, inclusive em redes sociais.
5: O Ministério da Fazenda alerta para golpes aplicados contra pessoas que procuram renegociar dívidas. Os golpistas utilizam anúncios falsos, e-mails, mensagens e links na internet, inclusive em redes sociais, e usam indevidamente nomes e logomarcas do governo federal para conferir aparência de legitimidade às ofertas. A orientação é ficar atento. A renegociação de dívidas é feita diretamente com as instituições
3: instituições bancárias. O governo não envia links, mensagens digitais ou SMS oferecendo esse tipo de serviço e não mantém sites específicos para renegociação. Por isso, não forneça dados pessoais ou bancários e não faça pagamentos a partir de links recebidos por mensagens ou anúncios. Informações e orientações sobre renegociação de dívidas estão disponíveis no portal oficial do Ministério da Fazenda, no endereço gov.br/fazenda. Em caso de dúvida, procure diretamente a instituição financeira responsável pela dívida e utilize somente canais oficiais. Lucília Araújo para a Voz do Brasil.
2: Uma aeronave com sensores de alta precisão está sobrevoando Amazônia, Cerrado e Pantanal para medir os gases que causam o efeito estufa.
1: O trabalho é uma parceria entre Brasil e Alemanha.
16: A aeronave, equipada com instrumentos científicos, está fazendo voos no espaço aéreo brasileiro desde o mês passado. O objetivo é medir fluxos e concentrações atmosféricas de dióxido de carbono e metano, dois dos principais gases causadores do efeito estufa. Os voos se concentram na Amazônia, no Pantanal e em parte do Cerrado. O modelo do avião é capaz de voar em uma ampla faixa de altitude, desde 850 metros até 15 mil metros. O pesquisador do Instituto de Física da Universidade de São Paulo, Paulo Artacho, dá os detalhes.
17: O objetivo principal dessa pesquisa é entender melhor as emissões e o processamento atmosférico de um gás de efeito estufa, que é muito importante, que é o metano. Então, o metano é o segundo gás em importância, em relevância, do ponto de vista de gases de efeito estufa, logo depois do dióxido de carbono. E a Amazônia e o Pantanal, em particular, todas as áreas alagadas são fortes emissores de metano.
16: Cerca de 120 pesquisadores de instituições de pesquisa da Alemanha e do Brasil trabalham na coleta de dados. A coordenação é do Instituto Nacional de Pesquisas Espaciais, o INPE, e do Centro Espacial Alemão. Segundo o coordenador da pesquisa, Dirceu Luiz Erdes, os dados vão complementar informações de outros sistemas de observação, validar medições por satélite e aprimorar modelos climáticos.
18: Todos os modelos de IPCC, modelos de clima e tempo, utilizam dados de CO2 e metano. Então, o principal objetivo desse trabalho é validar esses modelos, corrigir o que tiver que corrigir e melhorar as projeções futuras. E também validar os dados satélites. Tem vários satélites hoje, tanto europeus como americanos, japoneses e chineses, que cruzam o nosso território. E eles têm um valor de coleta desses dados. E a ideia desse projeto é coletar os dados in situ, na região, e validar tanto o satélite como os modelos de previsão.
16: A campanha científica deve se estender até meados de setembro. Até lá, serão realizados cerca de 15 voos, tanto durante o dia quanto à noite. Reportagem Luciana Colares de Holanda.
2: Brasileiro de Alimentação Escolar, que une os produtos da agricultura familiar às merendas servidas aos estudantes, foi apresentado a uma delegação da Etiópia.
19: Antes de chegar ao prato dos estudantes, a merenda escolar percorre um caminho que começa muito antes da cozinha da escola. É um modelo que une alimentação saudável, agricultura familiar e políticas públicas. Uma experiência brasileira que desperta o interesse de outros países, como a Etiópia. Como lembrou a coordenadora-geral do Programa Nacional de Alimentação Escolar, Karine Santos.
20: O Brasil coopera com muitos países. Faz parte da programação dessa missão de receber a delegação da Etiópia, demonstrar como isso é levado a efeito até que esse alimento chegue de fato no prato dos nossos estudantes.
19: A visita integra a parceria de cooperação entre Brasil e Etiópia voltada ao o intercâmbio de experiências sobre alimentação escolar. Analista de projetos da Agência Brasileira de Cooperação, Paola Barbieri, falou como funciona essa cooperação entre os dois países.
0: O Programa de Alimentação Escolar Brasileiro já tem 70 anos, né, de existência, e assim, pelas inovações que o programa traz, os países, eles têm muito interesse em conhecer como ele é organizado, né, como ele é operado.
19: Numa escola do Distrito Federal, a delegação da Etiópia pôde acompanhar o resultado desse trabalho na prática. Parte dos alimentos servidos nas escolas públicas vem diretamente da agricultura familiar. A produção passa pelas cooperativas e segue para as unidades de ensino, como garante o presidente da cooperativa, Anaildo Porfírio da Silva.
21: A nossa cooperativa associação hoje atende 72 escolas, então isso ajuda demais o agricultor.
19: O agricultor familiar José Ailton Alves diz que sente satisfação por ter o seu trabalho reconhecido internacionalmente.
22: A gente se sente honrado e gratificado, porque a gente está vendo que o nosso trabalho está sendo visto.
19: Os alimentos produzidos por agricultores familiares, como José Ailton, chegam a milhões de estudantes, como Otaviana Esteves de Deus, de 11 anos.
23: Muito legal essa hora que a gente reúne todo mundo aqui na mesa para comer, conversar, um alimento saudável também, muito delicioso.
19: A merendeira Dilma Costa conta que o sucesso é garantido.
24: Hoje é estrogonofe, hoje vai ser uma loucura, eles vão comer assim, é sempre repetem, né?
19: A Cooperação Brasil-Etiópia é coordenada pela Agência Brasileira de Cooperação pelo Fundo Nacional de Desenvolvimento da Educação e conta com o suporte de agências das Nações Unidas. Reportagem Cleide Lopes.
1: E essas foram as notícias do governo federal.
2: Fique agora com as notícias do Poder Judiciário e do Congresso Nacional. Uma boa noite.
1: Boa noite para você e até amanhã.
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27: Centro de Estudos Constitucionais do Supremo Tribunal Federal prorroga prazo de inscrições para audiência acadêmica em Belém, no Pará.
28: Relatório do CNJ aponta que medidas protetivas chegam rápido, mas não bastam contra feminicídios.
27: STJ mantém condenação de suposto membro do PCC a mais de 87 anos de prisão.
28: Boa noite, eu sou Arthur Filho.
27: E eu sou Walter Lima.
28: O Centro de Estudos Constitucionais do Supremo Tribunal Federal prorrogou para 16 de agosto o prazo de inscrições para participação na terceira audiência acadêmica regional do projeto O Ensino do Direito Constitucional no Século XXI, Panorama e Perspectivas.
27: O evento será realizado no próximo dia 28 no Instituto de Ciências Jurídicas da Universidade Federal do Pará.
28: As instituições interessadas em fazer exposição oral devem realizar a inscrição por meio de formulário com envio de resumo escrito até 4 mil caracteres.
27: As manifestações devem ter caráter constitucional e poderão abordar um ou mais dos eixos temáticos definidos pelo Centro de Estudos Constitucionais do Supremo Tribunal Federal.
28: Pesquisa apresentada pelo Conselho Nacional de Justiça revela que o sistema de justiça tem concedido com rapidez medidas protetivas de urgência.
27: Mas os dados revelam que ainda é um desafio combater o feminicídio. Fernanda Porto.
29: 53% das medidas protetivas de urgência são concedidas no mesmo dia em que a mulher faz a solicitação. Mas a ação ainda não é suficiente para evitar casos de feminicídios, já que em 57,6% dos casos, as vítimas tinham medidas protetivas vigentes. Os dados são da pesquisa Feminicídio e Medidas Protetivas de Urgência, publicada realizada pelo Conselho Nacional de Justiça. O levantamento foi feito com base em mais de 10 mil inquéritos iniciados e ações penais de primeiro grau ajuizadas entre os anos de 2024 e 2025. Do grupo analisado, 3.449 vítimas, ou seja, duas a cada três mulheres, não tinham medida contra o réu. Já outras 1.669 tinham medida protetiva, o que corresponde a uma a cada três vítimas.
28: Superior Tribunal de Justiça mantém condenação de mais de 87 anos de prisão a suposto integrante do PCC.
27: A decisão é da desembargadora convocada Nilsone de Freitas. Repórter Fátima Uchoa.
4: O réu foi condenado por participação em organização criminosa armada, 5 homicídios qualificados e ocultação de cadáver. Entre as vítimas está uma escrivã da Polícia Civil de São Paulo. Segundo o Ministério Público, o réu é integrante do primeiro comando da capital, o PCC. A defesa pretendia anular a condenação pelo Tribunal do Júri e obter novo julgamento, mas o Tribunal de Justiça de São Paulo negou a apelação, sob o fundamento de que a decisão dos jurados tinha amparo em provas. No STJ, ao analisar o pedido, Nilsone de Freitas destacou que o habeas corpus serve para proteger o direito de locomoção diante de ilegalidade ou abuso de poder, não sendo cabível para rediscutir condenações quando não há flagrante ilegalidade.
28: Justiça Federal suspende reintegração de posse em área disputada por assentados e indígenas pataxós na Bahia.
27: Com a decisão, a ordem de reintegração de posse em favor do INCRA fica sem efeito até um novo julgamento, que só deve ocorrer após produção de prova técnica. Sabrine Menezes.
6: No recurso, o MPF sustentou que os direitos territoriais dos povos indígenas são originários e reconhecidos pela Constituição Federal. Com a decisão, o processo de reintegração de posse do lote 77A, localizado no projeto Assentamento Cumuru-Xatiba, em Prado, na Bahia, deve passar por uma nova perícia para verificar se a área faz parte da terra indígena Comexatibá, do povo pataxó. Em caso de confirmação, os assentados têm direito à indenização e à eventual realocação para outro projeto de reforma agrária.
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28: A você, uma boa noite.
27: E até amanhã.
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8: Eu sou Paula Groba.
9: E eu sou Humberto Pinheiro.
8: E estes são os destaques de hoje do Jornal do Senado, que começa agora.
9: Vai à sanção programa de incentivos à produção nacional de fertilizantes.
8: Avança projeto que define implementação do novo piso salarial nacional para médicos e cirurgiões dentistas.
9: Estatuto do Aprendiz segue para plenário com urgência.
8: Boa noite.
9: Boa noite.
8: Apesar de ser uma das maiores potências mundiais de produção de alimentos, o Brasil ainda depende fortemente de fertilizantes importados para manter a produção agrícola.
9: Para reduzir essa dependência, o Senado aprovou hoje e encaminhou para a sanção presidencial o projeto que cria um programa de incentivo à produção nacional de fertilizantes. A proposta busca aumentar a oferta do insumo produzido no país, reduzir os custos para o agronegócio e, com isso, ajudar a baratear a produção de alimentos. A reportagem é de Alexandre Campos.
10: A principal mudança feita pelos deputados federais aprovada pelos senadores é a autorização para o repasse de recursos do orçamento ao BNDES para abrir linha de crédito para investimentos na produção de fertilizantes e matérias-primas, remineralizadores, bioinsumos e biofertilizantes. O dinheiro poderá financiar plantas industriais, atividades de pesquisa e infraestrutura estrutura de integração de polos logísticos. Relatora do projeto, a senadora Tereza Cristina, do PP de Mato Grosso do Sul, lembrou que, apesar de ser uma potência agrícola, o Brasil continua dependente da importação de fertilizantes.
3: Em 50 anos, nós revolucionamos a agricultura e a produção brasileira. E hoje, este ano, a gente deve passar os Estados Unidos como maiores exportadores de grãos do mundo. E nós vamos fazer essa façanha. Com terras pobres, presidente, que precisam de fertilizantes. Então é uma loucura a gente não ter até hoje um Profert da vida.
10: O texto aprovado, que segue para a sanção presidencial, confere ao Conselho Nacional de Fertilizantes e Nutrição de Plantas a atribuição de avaliar a cada 2 anos a efetividade do programa e definir a mistura mínima obrigatória de fertilizantes nacionais aos comercializados em território brasileiro.
2: E a Comissão de Orçamento aprovou a abertura de créditos extraordinários à União para socorrer vítimas de desastres naturais e para agências reguladoras.
9: Relatora da proposta, a senadora Tereza Cristina defendeu que o instrumento da abertura de crédito seja evitado com mais planejamento. Repórter Raíssa Abreu.
5: A medida provisória aprovada destina 305 milhões de reais ao socorro de vítimas de desastres naturais, como secas e enchentes, em diversos pontos do país. A relatora, senadora Tereza Cristina, do PP de Mato Grosso do Sul, votou pela aprovação da medida, mas reforçou que o crédito extraordinário só deve ser usado em casos excepcionais.
3: Um país que, estação após estação, precisa correr para socorrer aquilo que poderia ter prevenido, não enfrenta um problema de imprevisibilidade, enfrenta um problema de planejamento.
5: A comissão também aprovou um projeto de abertura de crédito de 24 milhões de reais para reforçar o orçamento das agências reguladoras.
2: Médicos e cirurgiões dentistas podem ter piso salarial de mais de R$13 mil para 20 horas semanais, mas a implementação será gradual ao longo de 3 anos.
9: Foi o que aprovou nesta terça-feira a Comissão de Assuntos Econômicos. Pelo texto aprovado, o piso será implementado em 3 etapas. As informações com a repórter Marcela Cunha.
11: O projeto estabelece piso salarial de R$13.662 reais para médicos e cirurgiões dentistas que trabalham 20 horas por semana. O novo valor de referência vale tanto para o setor público quanto para o privado e deverá ser reajustado anualmente. A proposta também aumenta para 50% o adicional pelo trabalho noturno e mantém nesse percentual a remuneração das horas extras. O texto já havia sido aprovado pela Comissão de Assuntos Econômicos e de Assuntos Sociais, mas recebeu recurso para votação pelo plenário. Foram apresentadas 4 emendas e por isso o projeto voltou à CAI. O relator, senador Nelsinho Trade, do PSD do Mato Grosso do Sul, aceitou apenas a emenda que prevê a implantação gradual do novo piso. 40% do valor no primeiro ano, 70% no segundo e 100% a partir do terceiro.
12: A transição confere tempo de adaptação aos empregadores, tanto do setor privado quanto do setor público, e mitiga eventuais impactos negativos sobre o mercado de trabalho.
11: O projeto segue para análise da Comissão de Assuntos Sociais e depois para votação no plenário do Senado.
2: O Senado pode analisar propostas que reduzem o número de dias letivos nos calendários escolares.
9: As ideias foram apresentadas por cidadãos e serão analisadas pela Comissão de Direitos Humanos e Legislação Participativa. Se aprovadas, poderão ser transformadas em projetos de lei. Repórter Herman Kulitz.
13: As iniciativas foram apresentadas por cidadãos pelo portal E-Cidadania. Como receberam mais de 20 mil apoios, se tornaram sugestões e legislativas. Agora, a Comissão de Direitos Humanos e Legislação Participativa vai decidir se elas serão transformadas em projeto de lei. André Camargo, autor de uma das propostas, explicou que antigamente o calendário escolar era de 180 dias e não vê prejuízo no retorno a essa quantidade.
14: As 800 horas vão permanecer, né? A carga horária de trabalho vai se manter. O que vai diminuir é a quantidade de dias letivos para a gente poder se organizar, se reorganizar e tentar ver uma nova saída.
13: Os autores alegam benefícios tanto para os professores, favorecendo a formação continuada e a melhora na qualidade de vida no trabalho, quanto para os alunos, que poderão ter um ano letivo mais dinâmico e focado em um ensino mais eficiente, podendo até diminuir a evasão escolar.
2: E avançou no Senado o Estatuto do Aprendiz, novo marco legal para programas de aprendizagem com regras de contratação de adolescentes e jovens entre 14 e 24 anos, além de pessoas com deficiência em qualquer idade.
9: O texto aprovado pela Comissão de Assuntos Sociais, sem modificações, seguiu com pedido de urgência para votação no plenário do Senado. Repórter Marcela Diniz.
0: O contrato terá duração de 2 anos, podendo ser prorrogado por mais um, e a jornada poderá chegar a 8 horas diárias para quem já concluiu a educação básica. A proposta garante direitos como vale-transporte, férias no mesmo período do recesso escolar para menores de 18 anos e estabilidade para gestantes. O texto mantém a obrigatoriedade de contratação de aprendizes por empresas de médio e grande porte nos mesmos percentuais de hoje, mínimo de 5% e máximo de 15%, de acordo com o número de trabalhadores. Micro e pequenos negócios continuarão com contratação facultativa. Para quem não cumprir a cota, o texto prevê multa de R$3.000 por aprendiz não contratado. Em caso de reincidência ou embaraço à fiscalização, o valor dobra. O texto aprovado pelos senadores é o mesmo que veio da Câmara. 5 emendas de plenário foram rejeitadas na Comissão de Assuntos Sociais. Entre elas, a que transferia para negociação coletiva regras sobre aprendizagem. O senador Flávio Arnes, do PSB paranaense, lembrou que já existe decisão do STF proibindo esse tipo de acordo.

0: ela ainda precisa ser sancionada pelo presidente da República.
1: E o senador Paulo Paim, do PT do Rio Grande do Sul, reafirmou o apoio à redução da jornada para 40 horas semanais, sem redução de salário. Segundo ele, mais de 80% dos brasileiros apoiam o fim da escala 6x1.
2: Paim também citou estudos que apontam a possibilidade de criação de 4,5 milhões de novos empregos com a medida. Ao destacar que a proposta já recebeu o aval dos deputados, o senador defendeu que a PEC seja colocada em votação no Senado.
3: Não estamos diante de uma pauta de esquerda ou de direita, de centro ou do governo ou da oposição. Estamos diante de uma pauta dos brasileiros, das famílias brasileiras.
2: Com edição de Paula Groba e trabalhos técnicos de Eliseu Caires, o Jornal do Senado fica por aqui. Acompanhe agora as notícias da Câmara dos Deputados. Boa noite.
1: Boa noite e até amanhã.
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5: Comissões declaram nulo casamento de menores de 16 anos de idade.
6: Propostas aumentam o acesso da população às canetas emagrecedoras.
5: Lei votada pelos parlamentares amplia o uso do FGTS por filantrópicas.
7: Boa noite. Uma nova lei mantém até 2030 a autorização para que instituições filantrópicas de saúde utilizem recursos do FGTS, a partir de projeto que passou pela análise dos deputados. Quem explica é a repórter Maria Neves.
8: Já está em vigor a lei que prorroga até 2030 o prazo para que hospitais filantrópicos utilizem recursos do Fundo de Garantia do Tempo de Serviço, o FGTS. Entre 2019 e 2022, a legislação permitia a essas instituições de saúde sem fins lucrativos aplicarem verbas do FGTS, mas a autorização não foi prorrogada. A norma sancionada agora foi apresentada pelo deputado Paulo Pimenta, do PT do Rio Grande do Sul, ainda este ano. O parlamentar apenas recuperou o texto de uma medida provisória do Executivo, que perdeu a validade porque não foi votada pelo Congresso. Ao defender a aprovação do então projeto de lei no plenário da Câmara, o deputado Pompeu de Matos, do PDT do Rio Grande do Sul, ressaltou que a proposta vai beneficiar especialmente as Santas Casas.
9: É uma tomada de uma possibilidade que tinham as Santas Casas de se socorrer do Fundo de Garantia por Tempo de Serviço para suprir as dívidas que têm de financiamento. Segundo consta, as próprias Santas Casas já declararam que há uma dívida em torno de 10 bilhões e existe recurso no Fundo de Garantia destas Santas Casas que pode ser lançado mão.
8: O governo estima que a utilização de verbas do FGTS pode reduzir os encargos financeiros das entidades filantrópicas de patamares próximos a 18% ao ano para cerca de 12% ao ano. Para serem consideradas filantrópicas, as instituições devem destinar pelo menos 60% dos atendimentos ao Sistema Único de Saúde, de forma gratuita para a população. Os empréstimos com recursos do Fundo de Garantia vão beneficiar também instituições sem fins lucrativos que atuem no campo para auxiliar pessoas com deficiência e que participem de forma complementar do SUS. Na Câmara, o texto foi aprovado em 7 de julho e logo em seguida, no dia 15 do mesmo mês, os senadores também acolheram o projeto. Da Rádio Câmara de Brasília, Maria Neves.
5: Projeto de Ribamar Silva, do Podemos de São Paulo, atualiza as regras de rotulagem de alimentos. A proposta prevê informações nutricionais mais claras e acessíveis para orientar os consumidores na escolha de produtos.
7: De acordo com o texto de Ribamar Silva, a regulamentação deve estabelecer critérios para destacar o teor de açúcares, sódios, gorduras e outros componentes de interesse para a saúde. O projeto também prevê recursos de acessibilidade, como o sistema Braille e ferramentas digitais para pessoas com deficiência.
4: Saúde.
10: Projetos em discussão na Câmara querem aumentar acesso da população às chamadas canetas emagrecedoras. A repórter Mônica Tati.

0: Tati tem os detalhes.
1: 60% dos brasileiros estão obesos ou acima do peso, segundo dados divulgados pelo Ministério da Saúde. Dessas pessoas, um quarto já é considerada obesa. A obesidade geralmente acarreta doenças crônicas, como hipertensão, diabetes e problemas cardiovasculares. São necessárias várias medidas para evitar a condição, como boa alimentação e a prática de exercícios físicos. Mas o uso de substâncias presentes nas chamadas canetas emagrecidas tem se mostrado eficaz para reduzir o peso corporal e ajudar no controle da obesidade. Para tentar controlar os danos, deputados apresentaram projetos para aumentar o acesso da população a esse tipo de tratamento. O deputado Mário Eringer, do PDT de Minas Gerais, apresentou o projeto de lei que declara de interesse público os medicamentos Monjaro e Zepbound, que utilizam como princípio ativo a tirzepatida. A medida permite que o governo utilize o mecanismo de licença compulsória da propriedade industrial, popularmente conhecido como quebra de patente.
2: A quebra da patente propicia que outras empresas, aumenta a concorrência, possam fabricar esse medicamento, a tirzepatida, e atingir o maior número de pessoas, porque haverá com certeza uma redução do preço. Hoje, o preço do Monjaro e do Zepbound é muito caro, impossibilita qualquer pessoa de classe média alta até, de usar esse medicamento, porque o preço é muito alto. E os benefícios são tão grandes que isso é vantagem para a saúde pública de uma maneira geral.
1: Já o deputado Damião Feliciano, do União da Paraíba, apresentou projeto que exige a oferta de liraglutida, que tem o nome comercial de Saxenda, e a semaglutida, conhecida por Wegov ou Ozempic, pelo SUS, o Sistema Único de Saúde. Segundo Damião Feliciano, esses dois medicamentos são reconhecidos mundialmente como eficazes no tratamento da obesidade, mas o preço é uma barreira para a população mais carente. Segundo a Anvisa, a liraglutida auxilia no controle crônico de peso em associação a uma dieta baixa em calorias e ao aumento de exercícios físicos. A semaglutida, por sua vez, é mais uma opção para o tratamento do diabetes mellitus tipo 2. Os projetos que pretendem facilitar o acesso da população às canetas emagrecedoras estão em diferentes fases de apreciação na Câmara dos Deputados. Da Rádio Câmara de Brasília, Mônica Tati.
3: Trabalho. Sidney Leite, do PSD do Amazonas, pondera que o texto da PEC do fim da escala 6x1 deve contemplar os interesses tanto dos empresários quanto dos trabalhadores. Ele afirma que a redução da jornada vai garantir mais tempo de convivência familiar para os brasileiros.
4: É importante que se compreenda que nós temos um segmento para quem empreende nesse país, o comércio e o serviço. Há necessidade que nesse relatório que nós vamos aprovar contemple esses setores, que são setores que muitas vezes não conseguem manter o trabalhador na formalidade, tendo em vista os altos custos dos encargos sociais. Mas isso não deve ser fator para que aqui no parlamento nós possamos avançar e dar fim a essa escala e que homens e mulheres possam ter o direito de conviver com a família, direito ao lazer, direito ao estudo e com isso ter uma qualidade de vida melhor.
3: Sidney Leite lembra que a escala 5x2 já existe em áreas como o serviço público, o setor financeiro e parte da indústria. O parlamentar acredita que o fim da escala 6x1 vai contribuir para a redução do adoecimento dos trabalhadores e para o aumento da produtividade no ambiente profissional.
5: Economia.
3: Luiz Erondino, do PSOL de São Paulo, é uma das autoras do projeto que cria o Sistema Nacional de Transparência e Monitoramento de Preços de Combustíveis. A proposta prevê um portal público para consulta em tempo real dos preços praticados em postos de todo o país.
0: Luiz Erondino sugere que distribuidoras e revendedores informem a ANP dados sobre preços, custos e volumes comercializados. Ela acrescenta que o texto estabelece mecanismos para identificar variações abusivas de preços, além de estabelecer sanções administrativas.
5: Ciência e tecnologia. Lucas Ramos, do PSB de Pernambuco, propõe discutir a criação da CID Digital, uma contribuição sobre as receitas obtidas por plataformas digitais com a prestação ou intermediação de serviços. A medida busca estabelecer uma nova forma de tributação para o setor.
0: Lucas Ramos destaca que a proposta divide opiniões e que, por isso, precisa ser debatida. Enquanto os defensores apontam a necessidade de ampliar a tributação, empresas afirmam que já recolhem diferentes impostos e alertam para o risco de aumento de custos e repasse ao consumidor.
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7: Direitos Humanos.
5: A Câmara aprovou projeto que declara nulo o casamento de menores de 16 anos de idade. A repórter Paula Bittar acompanhou a votação.
8: A Comissão de Constituição e Justiça da Câmara aprovou uma proposta que declara a nulidade em qualquer caso do casamento de pessoas que não atingiram 16 anos de idade, a chamada idade núbil. O texto aprovado exclui artigos do Código Civil que prevêem a possibilidade de casamento antes da idade núbil, como em caso de gravidez, ou estabelecem regras e prazos para confirmação ou anulação desses casamentos. A relatora na CCJ, a deputada Ana Paula Lima, do PT de Santa Catarina, apresentou um parecer favorável a esse projeto da deputada Laura Carneiro, do PSD do Rio de Janeiro, mas rejeitou um outro do deputado doutor Fernando Máximo, do PL de Rondônia, que pretendia facilitar o casamento de quem atingiu 16 anos com a assinatura de um dos pais ou responsáveis. Atualmente, a lei exige a assinatura de ambos os pais ou representantes legais nesses casos. Ana Paula Lima também destacou que a vedação do casamento de menores de 16 anos encontra respaldo constitucional na proteção à infância e à juventude.
9: A aprovação do meu parecer pela Comissão de Constituição e Justiça, que torna nulo o casamento antes dos 16 anos, não é só um detalhe jurídico, é a Câmara Federal dizendo com todas as letras que esse tipo de casamento nunca deveria ter existido. Uma criança e adolescente ser empurrada para dentro de um casamento significa abandono escolar, gravidez precoce e muitas vezes violência escondida dentro de casa. Fecharmos as brechas que ainda restam na nossa legislação é proteger meninas que sozinhas não teriam como se defender.
8: A proposta que declara a nulidade em qualquer caso do casamento de pessoas que não atingiram 16 anos de idade já pode seguir para análise do Senado, a menos que haja recurso para votação antes pelo plenário da Câmara. Da Rádio Câmara, de Brasília, Paula Bittar.
7: Transportes.
0: Júlio Lopes, do PP do Rio de Janeiro, apoia projeto que estabelece o transporte público gratuito como um direito universal no país. Na opinião do parlamentar, a tarifa zero estimula o comércio e já é uma realidade bem sucedida em diversas cidades.
10: Essa é uma ideia disruptiva, uma ideia nova, uma ideia importante, porque muitos países do mundo já estão começando essas experiências, assim como no Brasil. Nós já temos várias cidades no Brasil, mais de 14 cidades brasileiras, onde o transporte é gratuito e gera um movimento enorme na economia, porque você usa o transporte não só para ir trabalhar, mas também para se divertir, para ir cuidar da sua saúde, para cuidar da vida médica, clínica dos seus filhos também, enfim. O transporte gratuito gera um movimento enorme na economia.
5: Júlio Lopes reconhece os desafios para garantir o financiamento da medida, mas acredita que a criação de fontes permanentes de recursos e o uso de matrizes energéticas mais baratas, como o gás natural, podem garantir a mobilidade gratuita sem distinção de segmentos da população.
0: Proposta de Chico Alencar, do PSOL do Rio de Janeiro, prevê passe livre em todos os transportes públicos do país para pessoas com deficiência e doenças crônicas. A ideia, segundo o deputado, é garantir mobilidade e ampliar o acesso a um direito básico.
5: Chico Alencar lembra que pessoas com deficiência e doenças crônicas enfrentam limitações específicas e que, por isso, precisam de tratamento diferenciado no acesso ao transporte. Ele acrescenta ainda que é dever do poder público atender ao interesse coletivo e garantir a inclusão.
11: Então, esse passe livre em todos os transportes coletivos para o portador de doença crônica e ou de deficiência é, na verdade, o cumprimento de um direito que a gente quer ver assegurado. É bom lembrar que os serviços de transporte público são uma concessão do poder público e as empresas concessionárias têm que se submeter à legislação mais geral, que é, por definição, voltada para o bem comum.
7: Desenvolvimento Regional.
0: Dorinaldo Malafaia, do PDT do Amapá, é relator de projeto que concede a Macapá o título de Capital Nacional do Meio do Mundo. A proposta destaca que a cidade é a única capital brasileira cortada pela linha do Equador, onde o equinócio pode ser observado duas vezes ao ano, em março e setembro.
5: Dorinaldo Malafaia deu parecer favorável à iniciativa, ressaltando a importância do reconhecimento para a identidade local. Ele aponta que a homenagem pode fortalecer o turismo de Macapá por valorizar atrações ligadas à linha do Equador, como o Parque Meio do Mundo.
0: Projeto de Márcio Neiser, do Solidariedade, transforma o festejo do Santuário Diocesano Nossa Senhora do Coco da Aparecida, em Loreto, no Maranhão, em manifestação da cultura nacional. A celebração é realizada anualmente entre os dias 6 e 15 de agosto.
5: De acordo com Márcio Neiser, o festejo reúne milhares de romeiros de diferentes regiões do país e representa uma tradição centenária da população maranhense. Na visão do deputado, a proposta valoriza o patrimônio cultural e incentiva o turismo e o desenvolvimento local.
7: Comissões.
0: Rui Carneiro, do Podemos da Paraíba, apresentou projeto que institui a Política Nacional de Integridade Pública e Governança Preventiva. O deputado explica que a proposta fortalece os mecanismos de prevenção de irregularidades, transparência e eficiência na administração pública.
5: Entre as medidas previstas no projeto de Rui Carneiro estão a obrigatoriedade de programas de integridade nos órgãos públicos, com códigos de ética, canais de denúncia e capacitação de servidores. O texto também cria órgãos destinado a produzir inteligência, identificar riscos e apoiar os órgãos de controle.
7: Justiça.
0: Projeto de Beto Pereira, do Republicanos de Mato Grosso do Sul, define os critérios para caracterizar o notável saber jurídico exigido para a indicação de ministros dos tribunais superiores e desembargadores. Entre os parâmetros sugeridos estão atuação no magistério e produção científica.
5: Beto Pereira também defende que a titulação de doutor em direito e o recebimento de premiações na área jurídica sejam considerados para as nomeações. Na visão dele, a medida dá mais objetividade ao conceito previsto na Constituição e reduz interpretações subjetivas no processo de indicação.
7: Segurança Pública.
0: Sancionadas pelo Poder Executivo, propostas discutidas na Câmara ampliam a proteção às mulheres.
5: Deputadas apontam avanços com as novas leis do Pix Pensão e de divulgação do Ligue 180, segundo ressalta o repórter José Carlos Oliveira.
12: Deputadas participaram da cerimônia de sanção das novas leis do Pix Pensão e de divulgação do Ligue 180 e apontaram avanços no Pacto Nacional dos Três Poderes contra o Feminicídio. A lei que obriga o poder público a divulgar o telefone exclusivo de denúncia de violência contra a mulher em locais públicos e privados de grande circulação surgiu de proposta da deputada Laura Carneiro, do PSD do Rio de Janeiro. Relatora do texto na Câmara, a deputada Camila Jara, do PT do Mato Grosso do Sul, destacou os esforços de fortalecimento do Ligue 180, criado em 2005.
13: Que o 180 tinha sofrido um completo desmonte. As mulheres ligavam e eram encaminhadas para qualquer lugar e eram muitas vezes revitimadas. Quando a deputada Laura faz esse projeto para que os estados divulguem o 180, é uma maneira da gente estar ampliando e garantindo que ele funcione.
12: Já a lei do chamado Pix Pensão altera o Código de Processo Civil para instituir a transferência automática de pensão alimentícia. O texto surgiu de proposta da deputada Tabata Amaral, do PSB de São Paulo, com a intenção de reverter o atual quadro de 650 mil processos judiciais por falta de pagamento de pensão alimentícia, muitos deles relativos a homens de classes média e alta.
14: São 11 milhões de mães solo no nosso Brasil. Quase 2 milhões de crianças que não têm o nome do pai na certidão de nascimento. E aquilo que a gente tem para a CLT, para o assalariado, que é o desconto da pensão, a gente vai ter para todo mundo com essa lei. Pode ser MEI, pode ser autônomo, pode trocar de emprego, pode ser empresário, pode estar na informalidade, deve uma pensão alimentícia, tem filho, vai ter que ter o depósito na conta da mãe todo mês certinho.
12: Da Rádio Câmara de Brasília, José Carlos Oliveira.
3: Projeto de Alexandre Guimarães, do MDB do Tocantins, cria a Política Nacional de Prevenção e Enfrentamento à Violência de Gênero no Ambiente Digital. Segundo o autor, o objetivo é estabelecer medidas que protejam as vítimas e responsabilizem os autores de crimes cometidos na internet.
5: Entre as medidas previstas no projeto de Alexandre Guimarães estão a criação de canais para denúncias e a remoção de conteúdos ilícitos. O texto também estabelece regras para provedores e prevê ações de educação digital e prevenção contra o uso ilegal da inteligência artificial.
3: Termina agora o Jornal Câmara dos Deputados, produzido pela Rádio Câmara, com trabalhos técnicos de Everson Urani e apresentação de Márcio Aquiles Sardi e José Carlos Andrade. Uma ótima noite para você.
5: Boa noite, a Voz do Brasil volta amanhã.
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3: É mais uma noite gostosa aqui na Antena. Ainda estamos no inverno brasileiro. Já estamos no mês de agosto, mês dos ventos. Muita gente fala que é o mês do cachorro louco. Seja bem-vindo, seja bem-vinda, Antena Jales São Paulo, a rádio da sua cidade. Vamos nessa que é bom a beça. Já são 40 anos de Antena 102. Antena Jales São Paulo, a rádio da sua cidade. Vamos começar com um modão. Essa marca marcou e marca até hoje o coração de muita gente. É modão, para abrir o nosso programa de hoje, Alain Aladim, liguei para dizer que te amo. Boa noite.

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1: Boa noite, Rogério. Boa noite, Marcelo. Tudo beleza, Marcelo? Ô, Marcelo, hoje o Manezinho quer um modão de viola, aqueles benchonados, é um carreiro pardinho, Rio Preto de Luto. Quero mandar pro Zé Marçola, pro Gilson Paulino, Laírto Junqueira Eliana, Pedro Paulino, pro Vilsão Tabuadão, pro Fábio Pedro e pra todos ouvindo esse programão chonado e maravilhoso. Um abração e tudo de bom, meu amigo.
2: Boa noite, patrão. Aqui é o Vilsão da Gigante Hortaliça. Manda pra nós, Pássaro Preto, aí pra nós, Esteja Aroeira, pra nós ouvir aqui. Falou, meu garoto, uma boa noite a todos, hein?
3: Boa noite, Rogério, boa noite, Marcelo, boa noite aí pra toda a galerinha do Sertanejo 102. Hoje, Marcelo, nós quer um forrozão aí do trio Chaparral. Folha de Ortiga ou Tô Enrabichado? Tem um mix aí? Dois forrozão num só? Se você tiver, roda pra nós, hein? É tudo de bom, hein? Vai pra todos os ouvintes aí do Sertanejo 102. Tchau, obrigado!

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1: Boa noite, Dissá. Toca o caipirão pra nós, Dissá, pra ouvir a nossa turma. Padeiraiada. Fui.

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4: Parabéns, Antena. Muito obrigado pelo convite, pela participação. Eu sou Israel Lopes, eu sou fotógrafo aqui em São Paulo e locutor da Rede Gospel de Comunicação, rádio e TV. Eu tive em Jales de 87 até 89 e tive o privilégio de estar ao lado de caras como Gil Carreira, Deva Pascoalão, Harley Vianini, e eu queria compartilhar um som com vocês que me remete automaticamente àquela década. In Excess, New Sensation.

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1: Vamos juntos aqui na antena até às 11 da noite, nesta noite gostosa, com a sua participação e oferecimento especial de Marcelo Lanches. 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Começamos o programa desta noite gostosa, terça, 11 de agosto, trazendo o modão com Alain Aladim. Liguei pra dizer que te amo. Deu vontade de pedir pro Marcelo tocar mais uma moda boa com eles. Na Antena 102, Alain Aladim.

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